0: ficar, a pessoa se achava acima de qualquer suspeita e se escondia por detrás de conexões de internet.
1: Atenção, diretores e professores de escolas públicas.
2: Está na hora de escolher os livros didáticos que serão utilizados em sala de aula a partir do ano que vem. Thaís de Araújo.
3: A seleção deve ser feita com a participação da equipe escolar, levando em consideração a proposta pedagógica, as características e as necessidades da comunidade.
1: Hoje, na apresentação da Voz do Brasil, eu, Luciana Vasconcelos e Luciano Seixas.
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1: A arrecadação do governo federal chegou a 289 bilhões e 300 milhões de reais no mês de julho.
2: Um aumento de quase 9% em relação a julho de 2025.
1: O mês foi marcado pelo desempenho favorável de setores como indústria, serviços e arrecadação de impostos.
4: Na comparação com julho do ano passado, o resultado representa crescimento real de quase 9%, já descontada a inflação. Entre os fatores que contribuíram para o resultado estão o aumento da arrecadação da Previdência Social e o crescimento das receitas com PIS e COFINS associado ao aumento das vendas. Destaca Claudemir Malaquias, chefe do Centro de Estudos Tributários e Aduaneiros da Receita Federal.
5: Os fatores que contribuíram para o resultado do mês de julho, na comparação com o mesmo período do ano passado, foram os seguintes: o desempenho da indústria, um crescimento de 1,05%. A venda de bens, um crescimento de 4,93%. A venda de serviços, um crescimento de 2%. A massa salarial teve um crescimento nominal de 10,19% em relação ao ano passado. E o valor em dólar das importações, um crescimento de 12,16%.
4: O desempenho também é positivo no acumulado do ano. De janeiro a julho, a arrecadação chegou a 1,876 bilhões de reais. Em valores corrigidos pela inflação, o crescimento foi de quase 7% em relação ao mesmo período de 2025. Reportagem Pablo Mundim.
2: O Índice Nacional de Preços ao Consumidor Amplo 15, o IPCA 15, considerado uma prévia da inflação oficial do país, ficou em menos 0,4% no mês de agosto.
1: Contribuíram para o resultado os setores de habitação, com queda de 1,41% nos preços, transportes com redução de menos 1% e alimentos e bebidas com queda de 0,57%.
2: No setor habitação, o destaque foi para a redução no valor da conta de luz. E nos transportes, a queda no preço da gasolina.
1: Já no setor de alimentos e bebidas, os destaques ficaram por conta do tomate, batata inglesa, cenoura e café moído, que ficaram mais baratos no período.
2: Crianças e adolescentes estão no centro de uma ação civil pública contra a plataforma de comunicação Discord.
1: O motivo são possíveis falhas na proteção desse público, que teriam resultado em crimes e situações de violência.
2: A ação prevê obrigações para que a empresa aprimore mecanismos de prevenção e proteção.
6: A ação civil pública cobra que a plataforma Discord adote medidas efetivas para a proteção de crianças, adolescentes e mulheres no ambiente digital. Voltada inicialmente para as comunidades de games, hoje a ferramenta é usada por públicos variados e permite o compartilhamento de textos, arquivos de voz e vídeo e transmissões de modo público ou privado. Porém, segundo o governo, tem apresentado falhas na segurança e mecanismos de proteção a menores, como explica o advogado-geral da União, Jorge Messias.
7: Não há, por parte da plataforma, a adoção de requisitos mínimos estabelecidos na legislação brasileira, em especial no ECA digital, e a ausência dessa rede de proteção tem levado a situações de ordem absolutamente criminal, envolvendo crianças, adolescentes, mulheres e animais. Tentamos, por duas semanas, construir um termo de ajustamento de conduta. A empresa, num primeiro momento, demonstrou o interesse de assumir compromissos significativos com o Estado brasileiro, mas, infelizmente, recusou a assinatura do termo no último momento.
6: O fato mais grave e recente envolvendo a plataforma foi a morte de uma adolescente de 13 anos no Mato Grosso do Sul, que tirou a própria vida durante uma transmissão ao vivo pelo Discord. O secretário nacional de Direitos Digitais, Vitor Fernandes, diz que a plataforma demorou a agir, mesmo quando foi notificada.
8: Essa live durou mais de 2 horas, ela começa por volta de 2h20 da manhã, 4h15 da manhã, já completando quase 2 horas, servidor foi derrubado. As contas dos investigados envolvidos só foram banidas da plataforma 24 horas do ocorrido.
6: O ministro da Justiça e Segurança Pública, Wellington César Lima e Silva, lembrou que as plataformas digitais devem se adequar ao país.
9: É uma resposta que busca fazer valer que qualquer plataforma, nacional ou estrangeira, não venha a descuidar dos limites impostos pela lei.
6: A ação pede que a plataforma reforce os mecanismos de controle parental, amplie a cooperação com autoridades brasileiras e implante sistemas que identifiquem situações de riscos para menores. É exigida ainda a criação de mecanismos específicos de detecção e moderação de conteúdos com práticas de maus tratos, violência, mutilação e crueldade contra animais. A plataforma tem até 15 dias para se adequar, sob pena diária de R$500 mil. Também é pedida a condenação da empresa em R$500 milhões por dano moral coletivo, valor que poderá ser revertido ao Fundo de Defesa de Direitos Difusos. Reportagem Graziele Bezerra.
1: Crianças e adolescentes devem ser orientados sobre os riscos existentes na internet e estimulados a conversar com adultos de confiança sempre que sentirem desconfortáveis durante interações online.
2: Caso alguém solicite sigilo sobre conversas, fotos ou qualquer outro conteúdo, o fato deve ser comunicado imediatamente aos pais ou responsáveis.
1: São orientações do delegado Alessandro Barreto, coordenador do CyberLab, o laboratório de operações cibernéticas ligado ao Ministério da Justiça e Segurança Pública.
2: Em entrevista à Voz do Brasil, o delegado falou comigo e com a Mariana Jungmann sobre a atuação do CyberLab no combate a crimes cibernéticos e ameaças no ambiente digital. Vamos ouvir.
10: Delegado Alessandro Barreto, bem-vindo à Voz do Brasil, um prazer ter o senhor conosco aqui. Vamos falar então sobre o CyberLab, o trabalho de inteligência que ficou concentrado nele a partir da sua criação. Explica para o nosso ouvinte que trabalho é esse.
11: Bom, bom estar aqui com vocês, obrigado pelo convite. Bom, o que o CyberLab faz? O CyberLab é uma unidade da Secretaria Nacional de Segurança Pública, e ele é um laboratório de operações cibernéticas. A pessoa acha que é até um super laboratório, estilo Matrix, mas não, nós temos lá policiais capacitados, a grande parte do time são de meninas cybergirls, então assim, são as meninas que fazem um trabalho espetacular nessa área, e essa unidade ela apoia as polícias estaduais trazendo informação qualificada para ajudar em diversos contextos, como por exemplo no enfrentamento a fraudes eletrônicas, em ameaças contra escolas. Então se tem esse trabalho qualificado que ajuda certamente a salvar vidas e a evitar tragédias.
2: Quais são os crimes mais identificados pelo laboratório e nesse contexto, o que é que tem chamado mais atenção?
11: Bom, o que que a gente tem visto aí nos últimos anos e principalmente pós pandemia? A migração do crime do espaço físico para o espaço virtual. Então a gente tem visto um aumento considerável de crimes, principalmente envolvendo fraudes e golpes online, como invasão de conta de WhatsApp, de redes sociais, falsa central. A gente tem visto isso muito. Nós temos visto também vários problemas, principalmente o extremismo digital, crimes de ódio. Eu fico indignado como policial e principalmente como cidadão. Muita misoginia, um ódio contra mulheres e meninas que dá nojo, que dá asco dessas pessoas. Então a gente tem visto muito esse contexto também. E de maneira geral, a gente tem visto o crime migrar da rua para internet. E nesse contexto, o CyberLab está ajudando as polícias estaduais a identificar pessoas que se achavam, a pessoa se achava acima de qualquer suspeita e se escondia por detrás de conexões de internet.
10: Bom, o senhor mencionou crimes como fraudes, né, estelionatos e tal. Esses a gente já imagina quem são as pessoas por trás, são os bandidos comuns, vamos dizer assim. Mas o senhor mencionou também crimes de ódio, crimes de misoginia. Quem são as pessoas por trás desses crimes e qual é o perfil dos criminosos e das vítimas, delegado?
11: Isso, bom, o perfil das vítimas, boa parte, principalmente relacionada a crimes de ódio, a gente encontra de mulheres, meninas, entendeu? Às vezes até meninas novas, adolescentes. E o criminoso, o que que a gente tem visto antigamente, que eu falo, há pouquíssimos anos, porque muda muito rápido na internet, a gente via maiores aliciando menores para cometer delitos. Hoje a gente já está vendo menores aliciando menores para cometer delitos. Quando se fala de internet, de uma maneira geral, quando vai se tratar de vítimas de fraudes, antes falava que o pessoal idoso, pessoal com a idade um pouco mais avançada, estava mais suscetível para isso. Hoje, todo mundo, ele pode ser vítima de um golpe. Crimes de ódio, a gente tem visto muitos adolescentes, até crianças com 11, 12 anos fazendo parte de grupos, e isso tem chamado muita atenção, que nós precisamos reforçar o trabalho para identificar ainda mais rápido, e principalmente aqueles que estão por trás do processo de radicalização dos menores.
10: Sim, porque uma criança de 11 anos, ela não chega ao ponto de praticar um crime de ódio na internet sozinha, eu suponho, né?
11: A gente tem visto pessoas desvirtuar redes e serviços que são utilizados. Então, assim, qual é o nosso papel? Identificar essas pessoas. Então, elas utilizam mídias sociais de uma maneira geral, utilizam plataforma para encontrar esses garotos e radicalizar. Então, nosso papel é antecipar cada vez mais, identificar esses grupos e evitar que crianças de 11 anos sejam atraídas para um caminho terrível como esse.
2: A partir do monitoramento, o CyberLab dá um alerta e colabora para o desencadeamento de operações importantes de combate ao crime nesses ambientes, né, digitais. Quais são as operações dessas que contaram com a colaboração do laboratório? Que operações o senhor destacaria, por exemplo?
11: Tem algumas, principalmente a proteção de crianças e adolescentes. Eu vejo pessoas falando, salvamos tantas vidas. Para mim é impossível mensurar isso. Eu só tenho certeza que tragédias foram evitadas, meninas que estavam sendo abusadas online foram libertadas. Aí essas operações, elas nos orgulham muito em fazer parte de um time e a gente trazer ter resultados como estamos salvando vidas. Isso é muito gratificante para mim.
10: Delegado, o senhor mencionou, né, que é um trabalho conjunto com as polícias civis dos estados. Se alguém quiser fazer um alerta para o CyberLab, fazer uma denúncia, como é que essa pessoa pode proceder? De repente, um pai, uma mãe que identificou ali com seus filhos uma situação desse tipo. Enfim, pessoas que queiram fazer algum tipo de alerta para o CyberLab, como é que pode proceder?
11: Eu recomendo que procurem no teu estado canais de denúncia online, é a própria delegacia mais próxima, que quando chegar a informação qualificada, a gente está conversando com as polícias e consegue desencadear essas grandes operações. E um ponto relevante que você falou é o pai e a mãe. O que a gente tem visto? O pai e a mãe deixa o filho passar 10, 12, 15 horas na internet, não acompanha, e a internet tem muita gente má por trás das conexões. E a criança ou adolescente, ela dá sinais. E o pai e a mãe, eles conseguem entender e trazer essas informações para a polícia. Então, quanto mais informação, quanto mais dados chegar, mais pessoas vão ser identificadas e vão ser responsabilizadas. Até porque tem-se aquela impressão que a internet é algo que você fez algo lá e fica impune, não vai ocorrer nada. Muito pelo contrário. Tá? As polícias estão cada vez mais preparadas para identificar essas pessoas e responsabilizá-las.
2: Muito bem, nós conversamos com o delegado Alessandro Barreto, coordenador do Laboratório de Operações Cibernéticas, CyberLab. Muito obrigado, delegado, pela entrevista à Voz do Brasil.
11: Eu que agradeço.
1: O Ministério das Relações Exteriores emitiu nota de pesar pelas vítimas dos deslizamentos e inundações que atingiram o Nepal e o Tibete após o terremoto desta quarta-feira.
2: Equipes de resgate continuam as buscas por sobreviventes.
1: Até o momento, não há registros de brasileiros entre as vítimas.
2: A Embaixada do Brasil em Katmandu, no Nepal, e em Pequim acompanham com atenção os desdobramentos da situação.
1: Em caso de assistência consular, o telefone do plantão geral do Itamaraty é 61, código de Brasília, 98260-0610.
2: Está aberto o período de escolha dos livros do Programa Nacional do Livro e do Material Didático, o PNLD, que serão usados por alunos do primeiro ao quinto ano do ensino fundamental no período de 2027 a 2030.
1: O prazo vai até 8 de setembro e a seleção deve ser feita de forma coletiva por professores e gestores. Confira na reportagem.
12: O período de seleção dos livros didáticos que serão utilizados por estudantes e professores do primeiro ao quinto ano do ensino fundamental já está aberto. As escolas públicas têm até 8 de setembro para selecionar os materiais que serão utilizados no triênio 2027-2030. A seleção deve ser feita com a participação da equipe escolar, levando em consideração a proposta pedagógica, as características e as necessidades da comunidade. O programa conta com 3 categorias, como explica a coordenadora geral de materiais didáticos da Secretaria de Educação Básica do Ministério da Educação, Jaqueline dos Santos Melo.
13: Na categoria 1, as obras são voltadas para estudantes e professores do primeiro e do segundo ano com foco na alfabetização. Na categoria 2, as obras são voltadas para o terceiro, quarto e quinto ano com foco no desenvolvimento do letramento e da escrita. Nesse ano, nós temos novidades como o livro regionalizado de história e geografia, a obra de produção de texto e livros voltados para educação digital e midiática. A categoria 3, ela é optativa para as redes e a seleção dela é para obras de língua espanhola e língua inglesa.
12: Antes de registrar a decisão, professores e gestores devem consultar o Guia Digital do Programa Nacional do Livro e do Material Didático PNLD, que reúne informações sobre as obras aprovadas, como resenhas, metodologias, organização dos conteúdos e orientações para a escolha. Depois, a seleção precisa ser formalizada em ata e registrada no sistema PNLD Gestão, com acesso pela conta gov.br. O preenchimento da ata sozinho não conclui o processo. Após o registro, a ata e o comprovante de escolha devem ficar disponíveis em local visível na escola. Em caso de dúvidas ou problemas no acesso, as escolas podem entrar em contato com o FNDE pelo e-mail livrodidático@fnde.gov.br. Reportagem Thaís de Araújo.
2: Instituições públicas do ensino superior e tecnológico que adotam práticas de prevenção e enfrentamento à violência de gênero vão ser reconhecidas com o selo de ambiente acadêmico seguro.
1: A iniciativa do Ministério da Educação vai conceder o título nas categorias ouro, prata e bronze.
2: Podem aderir ao programa instituições federais que atendam aos requisitos do MEC.
1: A diretora de desenvolvimento acadêmico da Secretaria de Educação Superior do Ministério, Lúcia Pelanda, fala sobre a iniciativa.
14: As mulheres já são maioria no ensino superior, então é muito importante criar ambientes cada vez mais seguros e livres de violência. Nesse sentido, o selo é um estímulo para que cada vez mais instituições se juntem a esse movimento de ter instituições verdadeiramente livres de violência.
2: Para mais informações, acesse gov.br/MEC.
1: Estamos no mês da gestante. Nós já falamos aqui sobre a importância de cuidados com a saúde, como tomar vacinas e fazer o pré-natal direitinho para cuidar da mãe e do bebê.
2: Hoje nós vamos falar dos direitos assegurados por lei às gestantes.
1: Estabilidade no emprego, atendimento médico gratuito pelo SUS, prioridade em filas e serviços, intervalo para a amamentação, além da licença maternidade.
2: Está tudo explicado na reportagem de Luciana Colares de Holanda, que ouviremos agora.
15: Maria Selma Pereira é empregada doméstica em Brasília. Grávida de 8 meses, ela espera a bebê para setembro. E junto com a chegada da filha, vem a licença maternidade de 4 meses, garantida pela carteira assinada. Um direito que Selma não teve nas outras 4 gestações, quando trabalhou na informalidade.
16: Vai ser bem melhor, porque eu vou acordar, cuidar da neném, né? Ficar os 4 meses em casa. Agora, por carteira assinada, tá bem melhor agora. Porque aí, quando você ganhar o bebê, você vai receber, né?
15: No Brasil, as gestantes têm direitos fundamentais garantidos por lei, que se estendem até alguns meses após o nascimento da criança. É proibida a dispensa arbitrária ou sem justa causa da empregada gestante, por exemplo, desde a confirmação da gravidez até 5 meses após o parto. Por meio da licença maternidade, fica garantido o afastamento remunerado de 120 dias para trabalhadoras formais, empregadas domésticas e seguradas do INSS. Elas também têm acesso ao salário maternidade, benefício previdenciário que substitui a renda durante esse período, como explica Márcio Lima, coordenador do Programa de Educação Previdenciária do INSS.
17: O valor pago por este benefício vai variar do salário mínimo, que é R$ 1.621,00 atualmente, até o teto do INSS, que vai estar no valor de R$ 8.475,55, a depender da categoria da trabalhadora.
15: Entre as garantias previstas na legislação brasileira para gestantes e mães, também está previsto o direito à liberação do trabalho para realizar consultas médicas e exames. E elas podem ser transferidas temporariamente de função quando a saúde exigir. Os direitos podem ser acessados pelo telefone ou pela internet, de acordo com Márcio Lima, do INSS.
17: Os direitos são acessados através da central telefônica 135, que funciona de segunda-feira a sábado, das 7 da manhã até as 22 horas no horário de Brasília, sendo que recebe ligação gratuita ou ainda através do aplicativo Meu INSS.
15: Além dos direitos trabalhistas, as gestantes contam com atendimento prioritário e acompanhante no parto pelo SUS. Após o retorno ao trabalho, a mãe tem direito a 2 intervalos diários de 30 minutos para a amamentação até o bebê completar 6 meses. Reportagem Luciana Colares de Holanda.
1: Essas foram as notícias do governo federal.
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1: Com produção da empresa Brasil de Comunicação.
2: Fique agora com o Minuto do TCU. Em seguida, as notícias do Poder Judiciário e do Congresso Nacional. Boa noite.
1: Boa noite para você e até amanhã.
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0: Você vai ouvir agora notícias do Poder Judiciário.
21: Supremo julga a ação sobre o poder de requisição do Ministério Público da União a órgãos da administração pública.
22: Para o STJ, acesso a sistema com dados contábeis não dispensa dever de prestação de contas de bens em condomínio.
21: Justiça determina que o governo federal e o estado de Sergipe implantem serviço especializado em doenças raras.
22: Boa noite, eu sou Arthur Filho.
21: E eu sou Walter Lima.
22: Supremo Tribunal Federal julga ação sobre o poder de requisição do Ministério Público da União a órgãos da administração pública.
21: O julgamento busca definir até onde vai essa prerrogativa do Ministério Público da União e em quais situações ela pode ser exercida, delimitando se a administração pública é obrigada a atender integralmente ao pedido ou se pode recusá-lo.
22: Administrador de bens em condomínio, ou seja, em copropriedade, deve prestar contas ao outro condômino, mesmo que dados contábeis estejam disponíveis em sistema eletrônico.
21: Essa decisão é do Superior Tribunal de Justiça, o STJ. Fátima Uchoa.
23: Um irmão ajuizou ação contra o outro, pedindo a prestação de contas da administração dos imóveis de propriedade comum. A Justiça de Mato Grosso decidiu que o administrador tem o dever de apresentar as contas, e a terceira turma do STJ manteve esse entendimento. Segundo a relatora ministra Nancy Andrighi, o interesse de agir pressupõe a existência de controvérsia sobre a prestação das contas, e nesse caso, mesmo havendo sistema que permita o compartilhamento de informações, o administrador deve apresentar as contas de forma especificada e completa.
22: TST manteve condenação em caso de caseiro baleado durante assalto.
21: Empregador terá de pagar indenização por danos morais e materiais. Mila Amaral.
24: Um caseiro levou 3 tiros durante um assalto na fazenda onde ele trabalhava e morava, em Cruz Alta, no interior do Rio Grande do Sul. Ele ficou com sequelas e capacidade de trabalho reduzida. O trabalhador entrou na justiça e contou que não foi a primeira vez que a fazenda foi assaltada. E a justiça deu razão a ele. O Tribunal Regional do Trabalho condenou o proprietário a pagar R$30 mil por danos morais e R$70 mil por danos materiais. A fazenda recorreu, dizendo que a culpa era de terceiros, mas a primeira turma do TST manteve a condenação e destacou que o dono sabia dos assaltos anteriores e mesmo assim não tomou nenhuma providência para aumentar a segurança dos trabalhadores. A decisão foi unânime.
22: Justiça Federal determina que União e o Estado de Sergipe implantem serviço de atenção especializada em doenças raras.
21: Decisão atende a pedidos do Ministério Público Federal em ação. Sabrine Menezes.
25: De acordo com o inquérito civil instaurado pelo MPF, Sergipe possui cerca de 120 mil pessoas acometidas por doenças raras. Dessas, aproximadamente 36 mil apenas em Aracaju e a maioria delas crianças. Com a decisão, o Estado e o município devem organizar e pactuar a linha de cuidado da rede de forma imediata e em até 4 meses. Além disso, Sergipe e Aracaju, junto com a União, têm até 8 meses para habilitar e implementar pelo menos um serviço de atenção especializada em doenças raras, além de estruturar a rede de atenção integral para pessoas com doenças raras. Em caso de descumprimento, foi fixada multa de R$5 mil.
22: O Tribunal Superior Eleitoral recebeu um grupo de criadores de conteúdos digitais para uma iniciativa voltada a combater a desinformação sobre as urnas eletrônicas.
21: O encontro se estendeu por toda a tarde dessa terça-feira e foi viabilizado por meio de uma parceria do TSE com a organização Redes Cordiais. Vitor Struck.
26: Juntos, os influenciadores somam 45 milhões de seguidores nas redes sociais. O encontro fez parte da iniciativa Confirma, 30 anos de urna eletrônica, e foi promovido pela organização Redes Cordiais, em parceria com o TSE e com o apoio do YouTube e do TikTok. A programação contou com visitas a espaços importantes do tribunal, como o local onde as urnas ficam armazenadas, o Museu do Voto, e também incluiu uma demonstração detalhada sobre o funcionamento dos equipamentos usados nas eleições. Ao final, os influenciadores participaram de uma roda de conversa com o presidente do TSE, o ministro Cássio Nunes Marques.
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22: A você, uma boa noite.
21: E até amanhã.
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5: Eu sou Paula Groba.
6: E eu sou Humberto Pinheiro.
5: E estes são os destaques de hoje do Jornal do Senado, que começa agora.
6: Governo e Congresso anunciam um acordo para votações prioritárias. Fim da escala 6x1, taxa das blusinhas, terras raras e PEC da segurança pública.
5: Congresso vai analisar duas medidas provisórias para reduzir impactos das tarifas americanas e alta do petróleo.
6: Projeto cria política nacional para apoiar adolescentes nos anos finais do ensino fundamental.
5: Boa noite.
6: Boa noite.
5: Após encontro com o presidente Lula e o presidente da Câmara dos Deputados, Hugo Mota, o presidente do Senado, Davi Alcolumbre, anunciou as prioridades do Congresso nos próximos dias. Entre os temas citados estão a votação da MP que acaba com a taxa sobre compras internacionais acima de $50. Alcolumbre afirmou que a MP da chamada taxa das blusinhas será votada na próxima semana.
6: Também terão prioridade de votação as propostas de emenda à Constituição, que acaba com a escala 6x1, e a PEC da Segurança Pública, que devem ser analisadas pela Comissão de Constituição e Justiça na semana de esforço concentrado do Congresso a partir da próxima segunda-feira. Mais informações com o repórter Pedro Pincer.
7: O presidente do Senado, Davi Alcolumbre, afirmou que votará na próxima semana a medida provisória que acabou com a chamada taxa das blusinhas, imposto de importação de 20% sobre compras internacionais de até $50. O texto, segundo o senador, será analisado na Câmara e no Senado antes de perder a validade. Caso a votação não ocorra, o imposto voltará a ser cobrado em 9 de setembro. Alcolumbre reafirmou que a medida será pautada no esforço concentrado previsto para ocorrer entre 31 de agosto e 4 de setembro.
8: Nós vamos deliberar e ela virá lei para proteger milhões de brasileiros que usam desse instrumento para adquirir produtos muito baratos e terem qualidade de vida melhor.
7: Alcolumbre também disse que a Comissão de Constituição e Justiça vai analisar na próxima semana as propostas de emenda à Constituição que tratam da segurança pública e do fim da escala 6x1. Davi afirmou estar em contato frequente com o relator da mudança na escala de trabalho, senador Omar Aziz, do PSD do Amazonas.
8: Tem a compreensão da importância da matéria. Me disse que já está construindo um relatório para ser apresentado na próxima quarta-feira na Comissão de Constituição e Justiça.
7: Outra proposta que deve ser pautada na semana que vem é a que cria uma política nacional para os minerais críticos e estratégicos.
5: E o relator da PEC da Segurança Pública, senador Rogério Carvalho, do PT de Sergipe, anunciou que o texto não deve sofrer mudanças no Senado.
6: Já aprovado na Câmara, a proposta está na Comissão de Constituição e Justiça. Repórter Herman Kulitz.
9: O texto altera diversas regras da Constituição para ampliar a atuação da Polícia Federal, endurecer o combate às facções e milícias e reforçar o financiamento do Fundo Nacional de Segurança Pública e do Fundo Penitenciário Nacional, além de aumentar a integração e a cooperação de sistemas e órgãos de segurança pública. Em análise na CCJ, a proposta recebeu diversas emendas, como a do senador Sargento Reginauro, do PSDB do Ceará, que recomendava que os homicídios praticados por organizações criminosas não fossem julgados pelo Tribunal do Júri. Já a emenda do senador Hamilton Mourão, do Republicanos do Rio Grande do Sul, defendia a previsão de um sistema de informação sobre antecedentes criminais. Ambas foram rejeitadas, com o entendimento do relator de que não cabe a implementação dessas mudanças no texto constitucional. Além disso, na opinião do senador, alterar o que já foi aprovado pelos deputados somente atrasaria medidas que precisam ser tomadas contra a criminalidade organizada e iria na contramão da expectativa da sociedade. Porém, as modificações podem ser apresentadas na Comissão de Constituição e Justiça até a discussão final da matéria. O texto ainda precisa ser aprovado em 2 turnos no plenário do Senado. Se passar sem alterações, será promulgado e começa a valer. Havendo qualquer mudança, a matéria deverá retornar para a Câmara dos Deputados.
5: O Congresso também vai analisar 2 medidas provisórias editadas pelo governo federal para tentar reduzir os impactos das tarifas americanas e da alta internacional do petróleo.
6: As 2 medidas provisórias já estão em vigor, mas precisam ser aprovadas por deputados e senadores para continuar valendo. Repórter Patrícia Oliveira.
10: Uma das medidas permite que empresas afetadas pelas novas tarifas impostas pelo governo americano prorroguem por até 1 ano o cumprimento de compromissos de exportação, com a suspensão de tributos. Já a outra medida libera R$3 bilhões para subsidiar a produção e a importação de diesel e gasolina, diante dos efeitos dos conflitos no Oriente Médio sobre o preço do petróleo. Para Carlos Pio, professor de Relações Internacionais da UNB, as medidas são importantes neste momento de emergência, mas o país precisa também adotar estratégias a longo prazo.
11: A gente precisa aumentar a produtividade da economia como um todo, é reforçar as qualificações dos trabalhadores e ampliar o comércio com os outros parceiros de qualquer lugar do planeta, em qualquer setor.
10: As 2 medidas provisórias já estão em vigor, mas precisam ser aprovadas por deputados e senadores para continuar valendo.
5: A adolescência é uma fase de muitas transformações e desafios que podem refletir diretamente no desempenho e na permanência dos estudantes na escola. Para apoiar o desenvolvimento dos alunos nessa etapa da vida, um projeto de lei propõe criar a Política Nacional Escola das Adolescências. A proposta é do senador Camilo Santana, do PT do Ceará, ex-ministro da Educação, e está em análise na Comissão de Educação. Pelo texto, a política será voltada aos anos finais do ensino fundamental, do 6º ao 9º ano. A ideia é tornar a escola mais atrativa, acolhedora e conectada à realidade dos adolescentes, com estratégias de apoio técnico e financeiro.
6: A medida também busca reduzir as taxas de reprovação e abandono escolar, especialmente no período de transição para o ensino médio. O senador Camilo Santana destaca ainda a importância da educação em tempo integral. Segundo ele, ampliar a permanência de crianças e jovens na escola pode trazer mais benefícios não apenas para a educação, mas também para a segurança.
12: Porque além de dar oportunidade para o nosso jovem passar o dia na escola, fazer as refeições, praticar esporte, é a maior política de prevenção à violência. É você ter a meninada toda na escola nesse país.
5: O Senado também analisa um projeto que cria o programa Escola Sem Partido. De autoria do senador Magno Malta, do PL do Espírito Santo, a proposta altera a Lei de Diretrizes e Bases da Educação para incluir novos princípios e regras para o ensino. O texto prevê a garantia da pluralidade de ideias, da liberdade de crença e da liberdade de consciência. Também proíbe professores de promoverem em sala de aula determinadas concepções ideológicas ou políticas.
6: A proposta está em análise na Comissão de Direitos Humanos, onde é relatada pelo senador Sargento Reginauro, do PSDB do Ceará. Depois, o projeto ainda deve passar pela Comissão de Constituição e Justiça e pela Comissão de Educação.
13: Eleições 2026.
5: As eleições deste ano vão contar com a participação de mais pessoas idosas em relação a 2022.
6: O aumento segue a tendência de envelhecimento populacional apontada pelo IBGE. Repórter Lana Dias.
14: O número de eleitores idosos cresceu cerca de 14% desde as eleições de 2022. Neste ano, 37 milhões e meio poderão votar. Para aqueles entre 60 e 69 anos, o voto é obrigatório, mas acima dos 70 anos, a participação é facultativa. O senador Fernando Dueire, do PSD de Pernambuco, reforçou a importância do voto da terceira idade.
16: A democracia precisa ouvir todas as gerações. Os mais jovens representam o futuro, mas aqueles que são mais experientes carregam uma parte importante da memória e da construção do nosso país.
14: Para a Dorci Antônia de Carvalho, de 83 anos, a participação não deve se limitar ao voto obrigatório.
1: Eu acho que todo mundo que tem mais de 60 anos, 70 anos, devia continuar votando. Eu tenho certeza, temos amigos também que já combinaram, vão votar.
14: O aumento do eleitorado idoso segue a tendência de envelhecimento populacional no Brasil. De acordo com o IBGE, a população com 60 anos ou mais subiu de 11,3% para 16,6% de 2012 a 2025.
6: Com edição de Paula Groba e trabalhos técnicos Eliseu Caires, o Jornal do Senado fica por aqui. Acompanhe agora as notícias da Câmara dos Deputados. Boa noite.
5: Boa noite e até amanhã.
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15: Comissão analisa projetos que reduzem impacto ambiental de plásticos.
17: Deputados aprovam parecer da subcomissão sobre segmento de estética.
15: Parlamentares apresentam medidas de proteção à criança e adolescente.
18: Boa noite. Jefferson Rodrigues, do PSDB de Goiás, propõe novas obrigações para plataformas digitais no combate à exploração sexual de crianças e adolescentes na internet. Ele explica que o texto cria canais de denúncia e respostas rápidas às vítimas e aos órgãos de segurança.
15: Para facilitar a investigação desses crimes, a proposta de Jefferson Rodrigues inclui mecanismos de preservação de registros, metadados e informações de usuários suspeitos. O deputado avalia que a medida amplia a capacidade de identificar os responsáveis e reunir provas no ambiente digital.
18: Está em análise projeto que cria o Programa Nacional Ampara, voltado à prevenção da violência contra crianças, adolescentes e mulheres nas escolas. A proposta de Helena Lima, do PSD de Roraima, prevê formação de profissionais e articulação entre escolas, famílias e segurança pública.
15: O projeto de Helena Lima orienta estudantes sobre como identificar situações de violência e conhecer canais de denúncia e proteção. Para a deputada, a medida busca fortalecer a cultura de paz e o respeito no ambiente escolar.
18: A punição de crimes contra a dignidade sexual praticados com abuso de autoridade é reforçada em projeto apresentado por Samuel Viana, do União de Minas Gerais. A proposta aumenta pela metade a pena por importunação sexual quando o agressor se valer de posição de supervisão sobre a vítima.
15: Samuel Viana aponta que a mudança alcança relações em ambientes educacionais, esportivos, religiosos, culturais e assistenciais, mesmo sem vínculo formal de emprego. O texto também amplia as situações em que a autoridade exercida sobre a vítima pode elevar a pena dos crimes contra a dignidade sexual.
18: Doutor Ismael Alexandrino, do PSD de Goiás, apresentou o projeto que torna crime dar escondido ou à força substância química que reduz a capacidade de reação de alguém, prática conhecida como Boa Noite Cinderela. De acordo com o projeto, o autor poderá ficar preso de 3 a 6 anos.
15: Doutor Ismael Alexandrino alega que o Brasil ainda não possui tipificação penal específica para essa conduta, o que gera impunidade. Para o deputado, o projeto muda isso ao obrigar a coleta imediata de exames, criar um cadastro nacional de ocorrências e a elaboração de campanhas permanentes de prevenção.
2: Justiça.
18: Está em análise o projeto de Fábio Choquete, do União de Santa Catarina, que estabelece restrições ao exercício da advocacia por cônjuges, parentes e sócios de magistrados. De acordo com o deputado, a proposta visa ampliar a transparência e evitar conflitos de interesse.
15: O texto de Fábio Choquete permite que partes questionem o patrocínio de causas diante de possíveis vínculos com magistrados. A proposta ainda estabelece sanções, incluindo a exclusão da OAB para advogados que descumprirem as vedações.
2: Saúde.
18: É de autoria de Juarez Costa, do Republicanos de Mato Grosso, o projeto que estabelece diretrizes para o atendimento pelo SUS de mulheres que passam pelo climatério e menopausa. A proposta prevê acompanhamento integral com atuação da atenção primária e acesso a diferentes tratamentos.
15: Juarez Costa ressalta que a matéria prevê também oferta de terapia hormonal pelo SUS quando houver indicação clínica. O deputado acredita que a medida pode reduzir desigualdades no atendimento e ampliar o acesso das mulheres aos cuidados necessários nessa fase da vida.
2: Habitação.
0: Aline Gurgel, do União do Amapá, requer a criação de uma comissão especial para analisar o projeto que trata do financiamento de imóveis urbanos durante situações de emergência sanitária. A proposta suspende as parcelas de financiamentos durante esse período.
15: O projeto também determina que não sejam cobrados juros ou multas durante a suspensão e amplia o prazo para financiamento do Minha Casa Minha Vida. Aline Gurgel lembra que a medida foi apresentada durante a pandemia de Covid-19 para reduzir o impacto da crise sobre as famílias.
19: Esporte.
0: Milton Vieira, do Republicanos de São Paulo, quer garantir imunidade tributária para entidades esportivas sem fins lucrativos. O deputado defende equiparar essas organizações às instituições de educação e assistência social, desde que cumpram os requisitos previstos em lei.
15: A proposta de Milton Vieira abrange entidades certificadas dos movimentos olímpico, paralímpico, clubístico e educacional. Para o deputado, a imunidade pode fortalecer projetos esportivos, ampliar a inclusão social e contribuir para a formação de atletas e cidadãos.
19: Ciência e tecnologia.
0: Rui Falcão, do PT de São Paulo, apresentou relatório favorável ao projeto que amplia o uso de recursos destinados à ciência e tecnologia para financiar iniciativas inovadoras. Ele recomenda aprovação por considerar que a proposta aproxima a pesquisa científica do setor produtivo.
15: Rui Falcão avalia que a medida pode fortalecer empresas de tecnologia e aumentar a competitividade brasileira. O parlamentar afirma que a parceria entre universidades, empresas e governo contribui para a transformação de pesquisas em produtos e serviços para a população.
19: Economia.
0: A Receita Federal anunciou na Câmara mudanças no programa de compras do exterior para evitar a entrada de produtos irregulares. A repórter Silvia Munhato tem mais informações.
20: Ainda este ano, a Receita Federal deve adotar um sistema que vai excluir do seu programa de compras no exterior o remessa conforme as plataformas de comércio internacional que permitirem a venda de produtos subfaturados, falsificados ou que apresentem outros tipos de ilegalidades. A fiscalização das encomendas será aprimorada ainda este ano com o uso de inteligência artificial para analisar o conteúdo dos pacotes. Um dos objetivos é evitar a fiscalização apenas quando a encomenda chega no país, porque a quantidade de remessas não para de crescer. Também será minimizado o problema de vazamento de dados dos destinatários, que acabam sendo alvo de golpes. O deputado Júlio Lopes, do PP do Rio de Janeiro, elogiou o trabalho da Receita e afirmou que é preciso tratar a pirataria de forma especializada em todos os órgãos públicos e citou o problema de sementes fabricadas em desacordo com a regulação nacional.
23: Os caminhões de sementes transgênica feitas fora das regras e fora das normas são aprisionados e não há conhecimento da Polícia Rodoviária Federal, nem da Polícia Federal, nem de órgão nenhum para fazer a apreensão da mercadoria. Então, esses têm sido liberados e são casos gravíssimos porque essas sementes, quando feitas fora de norma, elas podem gerar pragas, gerar deformações nas colheitas brasileiras, enfim, no meio ambiente como um todo. Né?
20: O deputado sugeriu ainda que a Receita cruze dados dos 47 milhões de CPFs que fazem compras no exterior com as suas rendas declaradas. Segundo ele, isso deverá revelar irregularidades. De acordo com a Receita Federal, as encomendas do exterior passaram de cerca de 30 milhões de pacotes em 2019 para mais de 200 milhões em 2023. Para este ano, é esperado uma arrecadação recorde com as encomendas, equivalente a 10% de todo o volume importado pelo país, ou 5 bilhões de reais. Da Rádio Câmara de Brasília, Silvio Minhato.
15: Carlos Chiodini, do MDB de Santa Catarina, defende a transferência para Brasília da sede do órgão responsável por regular e fiscalizar o mercado de valores mobiliários no Brasil. O projeto prevê que a mudança da Comissão de Valores Mobiliários seja feita de forma gradual, em até 4 anos.
0: Para Carlos Chiodini, a transferência aproxima a CVM de outros órgãos federais sediados em Brasília, facilitando a articulação entre as instituições. O projeto também assegura aos servidores da autarquia no Rio de Janeiro a opção de se transferir para Brasília ou de permanecer no estado.
15: Stefano Aguiar, do PSD de Minas Gerais, apoia a criação da Frente Parlamentar em defesa do mutualismo, sistema em que as pessoas se associam para compartilhar custos e oferecer oferecer proteção patrimonial umas às outras. A proposta, segundo o deputado, é uma alternativa aos seguros tradicionais.
0: A frente pretende reunir parlamentares, governo, empresas e entidades do setor para acompanhar a regulamentação da proteção patrimonial mutualista. Stefano Aguiar acredita que a iniciativa pode ampliar o acesso dos brasileiros a uma opção de proteção competitiva.
13: Comissões.
15: Comissão de Trabalho aprova relatório da subcomissão sobre o setor de estética. A repórter Maria Neves traz os detalhes da medida proposta.
14: A Comissão de Trabalho da Câmara aprovou o relatório final da Subcomissão Especial sobre o Setor de Estética, elaborado pela deputada Soraya Santos, do PL do Rio de Janeiro. Além de um projeto de lei que altera a regulamentação das atividades dos profissionais do setor, a relatora apresentou recomendações aos poderes executivo. Soraya Santos argumenta que as interpretações da legislação vêm dificultando o exercício dos profissionais de estética.
3: Estudante de faculdade de estética, migrando para outras carreiras, para biomedicina ou para medicina, passando dificuldades, por exemplo, com a compra de insumos. Porque se eu não sou reconhecida, eu não posso comprar. É humilhante eu fazer um curso universitário regulamentado por um órgão público e eu ter que precisar de uma outra pessoa para assinar a compra do material que eu quero trabalhar. Para piorar, a Anvisa e as vigilâncias sanitárias não reconheciam profissão quando a competência delas não é reconhecer. Quem reconhece profissão é a lei e o Congresso aprovou a profissão.
14: Como forma de solucionar interpretações divergentes, a relatora sugere inserir expressamente na lei que os esteticistas são profissionais da área de saúde para todos os efeitos legais. Outro problema detectado pela subcomissão, segundo Soraya Santos, foi a falta de um currículo nacional que padronize a formação de esteticistas e cosmetólogos. Por isso, ela sugere ao Ministério da Educação que elabore diretrizes curriculares específicas para todos os cursos da área, além de criar mecanismos de certificação técnica para profissionais já formados. A proposta também permite a ação de profissionais formados em outras áreas da saúde, como esteticistas, desde que façam pós-graduação na área ou passem por exame de proficiência. Da Rádio Câmara de Brasília, Maria Neves.
13: Trabalho.
0: Nicolete, do PL de Roraima.

0: microplásticos em cosméticos e produtos de higiene pessoal, como informa o repórter Luiz Cláudio Canuto.
1: Dois projetos sobre redução do impacto ambiental do uso de plásticos foram aprovados pela Comissão de Indústria e Comércio da Câmara dos Deputados. Um deles obriga a classificação dos plásticos usados em produtos produzidos no Brasil ou importados, e o outro projeto trata da redução de microplásticos em cosméticos e produtos de higiene pessoal. A proposta que trata da classificação dos plásticos trata também de reciclagem. O texto aprovado foi apresentado pelo relator, deputado Alexandre Lindenmayer, do PT do Rio Grande do Sul, e muda a Política Nacional de Resíduos Sólidos, com metas progressivas de reciclagem das embalagens. Pela versão aprovada, em até 5 anos, 10% das embalagens plásticas devem ser recicladas. O texto prevê ainda incentivos fiscais para indústrias que usem materiais com desempenho ambiental. A proposta foi inspirada em regulamento da União Europeia. Para o relator, Alexandre Lindenmayer, a regulação é necessária para evitar que o Brasil se torne um depósito de materiais banidos em outros países.
2: A poluição plástica não é apenas um problema visual ou ambiental, mas uma emergência de saúde pública. Estudos recentes têm confirmado a presença de polímeros em tecidos cardíacos humanos e na placenta, elevando o risco de doenças crônicas não transmissíveis, como doenças cardiovasculares.
1: O projeto ainda vai ser analisado pelas Comissões de Defesa do Consumidor e de Constituição e Justiça. Já o outro projeto aprovado, sobre redução gradual e eliminação total do uso de microplásticos em cosméticos e produtos de higiene pessoal, foi para a Comissão de Meio Ambiente. A Comissão de Indústria e Comércio seguiu o voto do relator, deputado Marcelo Queiroz, do PSDB do Rio de Janeiro. O texto considera microplásticos as partículas sólidas, sintéticas, insolúveis em água e não biodegradáveis, com dimensões inferiores a 5 milímetros, de origem petroquímica e colocadas intencionalmente em cosméticos e produtos de higiene pessoal com funções esfoliantes, abrasivas, de limpeza ou de alteração de textura. São ingredientes comuns em esfoliantes faciais e corporais, shampoos, cremes dentais e sabonetes. O relatório de Marcelo Queiroz foi lido pelo deputado Alexandre Lindenmayer.
2: Esses microplásticos tão presentes em produtos cosméticos ou de higiene pessoal com funções esfoliantes e abrasivas, por exemplo, ao serem utilizados e descartados, geram um significativo fator de poluição em águas superficiais com grande potencial de risco à saúde humana. Nestes casos, uma das soluções recomendadas é justamente a de que o poder público atue de forma a regulamentar ou mesmo proibir as atividades responsáveis por causar esse dano coletivo.
1: Pela proposta, o cronograma progressivo de redução a ser cumprido por fabricantes, importadores e formuladores é de 30% em até 3 anos, 60% em 5 anos, 90% em 7 anos e a eliminação total em 10 anos. O cronograma pode ser ajustado com justificativa técnica quando não houver insumo alternativo com o mesmo desempenho, risco à segurança do consumidor na substituição ou impactos ambientais adversos do insumo que substituiria. A proposta ainda vai ser analisada pelas comissões de Meio Ambiente e de Constituição e Justiça. Da Rádio Câmara de Brasília, Luiz Cláudio Canuto.
3: Meio Ambiente.
4: Projeto de delegado Matheus Laiola, do União do Paraná, cria o programa local seguro para animais vítimas de maus tratos. A proposta prevê acolhimento imediato, atendimento veterinário e manutenção dos animais resgatados em ações policiais, fiscalizações ou decisões judiciais.
0: Delegado Matheus Laiola incluiu no texto que o responsável pelos maus tratos deverá arcar com as despesas de resgate e tratamento do animal. O projeto permite que hospitais e clínicas veterinárias, universidades e abrigos possam se credenciar para receber os animais resgatados.
4: A prevenção de maus tratos contra animais é o foco de projeto apresentado por Fábio Macedo, do Podemos do Maranhão. O texto inclui nos currículos escolares conteúdos sobre direitos dos animais, além de ações educativas voltadas ao respeito e à proteção da vida animal.
0: Fábio Macedo também propõe que adolescentes responsáveis por atos de violência contra animais cumpram serviços comunitários, de preferência em entidades de proteção e saúde animal. A proposta ainda institui o 4 de outubro como Dia Nacional da Proteção, Respeito e Empatia

0: com os animais.
1: Termina agora o jornal Câmara dos Deputados, produzido pela Rádio Câmara, com trabalhos técnicos de Everson Urani e a apresentação de Márcio Aquiles Sardi e Val Monteiro. Boa noite.
0: Uma boa noite para você. A Voz do Brasil volta amanhã.
2: 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Boa noite.

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2: 10:15.
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1: 10 horas, 46

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1: 10h59.
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1: 11 horas e 15 minutos. 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
2: 11:45.
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1: Meia-noite, um minuto.
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1: Meia-noite e 29 minutos.
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0: meia-noite, 59 minutos.
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2: Uma hora e 30 minutos.
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1: 2:01.
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0: Ligou, pediu, tocou. 2:30.
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1: 3 horas e 30 segundos.
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0: Três horas e 31 minutos. 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
2: 5 horas, 10 minutos.
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1: 5:43.
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0: Paulo Fogaça, será que ainda tem gente que não gosta de trago e rodeio, hein?
1: Pior é que tem, Márcio Fava. Mas eu não entendo como é que não gosta de fandango e mulher.
0: Nós continuamos gostando,
1: mas sempre.
0: E aonde tiver tudo.

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Olá, meu amigo, olá, minha amiga ouvinte. Sou o Padre Ezequiel e desejo a você paz e luz. Eu queria conversar com você hoje sobre você nasceu para triunfar. Você, eu, todos nós nascemos para triunfar, para sermos felizes, para termos vida em plenitude. Ninguém nasceu para sofrer, ninguém nasceu para penar a vida inteira. Ninguém nasceu para enfrentar problemas o tempo todo. Não, nós nascemos para a felicidade. Deus nos fez para isso. Por isso, nós podemos triunfar sobre todos os obstáculos da vida. Por quê? Porque Deus está em mim. Deus está em você, caminhando e conversando com você. Deus é o princípio de vida existente em você, existente em mim. Por isso nós, eu e você, somos intermediários do divino. E ele se encontra dentro

0: de nós para reproduzir todas as qualidades, todos os atributos, todas as potencialidades, todos os dons, todos os talentos, todos os poderes, para que a gente possa manifestar isso na vida. Nós somos conectados com o divino. A nossa inteligência finita de seres humanos está conectada com a inteligência infinita, que é a inteligência de Deus. Por isso veja como você é importante e maravilhoso. Deus não quer que tu sofra. Deus não quer que você pene a vida inteira. Por isso não é mais tempo de atribuir a Deus aquilo que a gente sofre, dizendo: ah, Deus está me deixando sofrer, Deus está me fazendo sofrer para que eu tire um bem maior. Não, isso não é verdade. E tem que ser dito com toda a clareza do mundo, para que as pessoas percebam que, se não estão bem, elas precisam ir ao encontro daquilo que é bom. Como? Ficando em casa sentado na cadeira ou no sofá? Não, é preciso buscar. A vida é crescimento. Para ser infeliz, não precisa fazer nada. Para ser feliz, é preciso buscar o tempo todo. Buscar conhecer-se, buscar compreender-se cada vez mais, buscar conhecer a nossa história, buscar conhecer a nossa mente, como funciona a nossa mente, e perceber que Deus está em nós. Deus está na vida para te fazer vencer, triunfar. Por isso, comunique-se com o poder cósmico que há em você mesmo, com o poder infinito, e vá descobrindo esse poder em benefício seu, porque esse poder te permite alcançar a vitória, a vida, a felicidade. Nós, eu e você, todos nascemos para ser felizes. Deus está junto conosco. Um grande abraço para você. Muita paz. Procure o nosso YouTube do Padre Ezequiel, as redes sociais, e permaneça ligado a nós com muito conteúdo bom. Deus te abençoe em nome do Pai, do Filho e do Espírito Santo. Amém.
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Ok, 6:11 e, pasmem, 18 graus a temperatura nessa manhã de quinta-feira. Para quem começou a semana com 2 graus na segunda, né? 3 dias depois, estamos aí com uma temperatura de 18 graus. Eu até já tirei o casaco. É, amanhã já com temperaturas altas e nós vamos chegar a 28 graus nessa quinta-feira. Com sol, muitas nuvens e períodos de céu nublado. E à noite será com pancadas de chuva. Portanto, a previsão é de chuva somente à noite. Pouca coisa, hoje 2 milímetros. Mas amanhã vem muita chuva por aí. E todo final de semana, daqui a pouco, a gente traz a previsão completa para vocês. Muito bom dia, meus queridos apoiadores culturais. 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Quinta-feira de Grenal. Hoje é dia de dar dor de barriga para todos os torcedores, seja do Inter e do Grêmio. Nunca na história os dois times chegaram tão em baixa como vão jogar hoje o Grenal. Então, tudo pode acontecer nesta noite de Grenal lá no Beira-Rio. Então, vamos se preparar. Muitas velas serão usadas hoje, né? Porque vai ser com muita reza. É, hoje à noite, então, às 8 horas da noite, o Grenal, nesta quinta-feira, o primeiro Grenal do mata-mata da Copa do Brasil. Muito bom dia a você, meus ouvintes queridos, que estão em casa, na sintonia, escutando o nosso programa. O pessoal da agricultura que já está na ativa, né? Muito bom dia a todos vocês, aos pedreiros, também aos motoristas, o pessoal das fábricas, o pessoal do comércio, muito bom dia a todos vocês, obrigado pela audiência e também a todos os nossos amigos aposentados que podem curtir em casa nessa manhã de quinta-feira de 18 graus, a temperatura boa, é isso aí, quintou então, tá quase perto do sextou, muito bom dia a todos. E os nossos amigos aí das manhãs, José Silvério Ranger, lá no Pareci Novo, um abraço para você e para sua família. O Cláudio Stein, a Cirlei e o Caio, em São Pedro da Serra, muito bom dia para vocês, obrigado pela audiência aqui no Acordei, que está no ar nesta manhã de quinta-feira, dia 27 de agosto de 2026. É o Acordei chegando! É a infinitação, muito bem, chegando Canário e Passarinho, Gaiola de Ouro e depois César e Paulinho aqui no Acordei. Bom dia.

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2: Seis horas e 20 minutos.
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7: 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E a hora certa, 6 horas 23 minutos, 19 graus a temperatura em Salvador do Sul. Tempo bom com nuvens aqui na nossa cidade. Professor investigado por suspeita de estupro de vulnerável contra alunas de 8 anos em escola estadual é preso no Rio Grande do Sul. Um professor de 59 anos suspeito de estupro de vulnerável contra 4 alunas de cerca de 8 anos de uma escola estadual de Cachoeirinha, região metropolitana de Porto Alegre, foi preso preventivamente após se apresentar na delegacia na tarde desta quarta-feira. O homem foi identificado como Diógenes Ribeiro Canfield. Até a publicação dessa reportagem, ele não tinha apresentado defesa, segundo a Polícia Civil. De acordo com o delegado responsável pelo caso, André Lobo Anek, 4 boletins de ocorrência foram registrados pelos pais das crianças entre quinta, dia 20, e sexta, dia 21. Desde então, os policiais trabalham na coleta de provas e de elementos que possam esclarecer os fatos. Conforme Anissete, o homem foi ouvido e negou tudo. Em nota, a Secretaria Estadual da Educação informou que abriu procedimento para apurar a conduta do profissional na escola estadual Mário Quintana. Segundo a pasta, o servidor está afastado da instituição de ensino. Conforme o delegado, foi solicitado à justiça um procedimento de antecipação de prova para que os depoimentos das crianças sejam realizados em juízo. A medida tem o objetivo de evitar que eles precisem repetir os relatos várias vezes durante o andamento das investigações. Que barbaridade, se isso for provado, realmente é mais um caso assim de nojo, de revolta, né? Um professor, né? Acusado de estupro de vulnerável contra crianças de 8 anos. Que é isso, minha gente? Frente fria traz risco de temporais com granizo e ventos de até 90 quilômetros ao Rio Grande do Sul. Chuva deve continuar até o fim de semana. A chegada de uma frente fria deve provocar uma mudança nas condições de tempo no Rio Grande do Sul a partir desta quinta-feira. Segundo a Climatempo, o sistema avança sobre o ambiente com calor e umidade e aumenta potencial para chuva forte e temporais em diversas regiões. Áreas com maior risco para tempestades incluem Oeste, Campanha, Centro, Sul, Costa Doce, Região Metropolitana de Porto Alegre, Vales, Serra, Nordeste, Litoral Médio e Litoral Norte. Nesses locais podem ocorrer rajadas e ventos superiores a 90 km por hora, queda de granizo e chuva moderada e forte intensidade. Os volumes de precipitações previstos para quinta-feira variam entre 10 e 80 milímetros por dia, com acumulados pontualmente chegando a 110 milímetros em áreas do sul do estado. Na região metropolitana, a instabilidade deve aumentar principalmente a partir da tarde. A previsão de chuva forte, ventania, granizo durante a passagem do sistema, antes da mudança no tempo. Os termômetros ainda podem alcançar os 28 graus. De acordo com a Climatempo, a formação dos temporais é favorecida pela atuação de uma área de baixa pressão entre a Argentina e Paraguai, além de aproximação de um cavado de aumento de umidade disponível na atmosfera. Portanto, para os próximos dias, temos previsão de muita chuva, né? E poderemos ter temporais, inclusive, aqui, porque nós somos a região nordeste do Rio Grande do Sul. Então, pessoal, fique atento. Muito bem, 6:27, é o programa Acordei aqui na sua Nova Salvador FM, nesta quinta-feira. Muito bom dia, Edson Musco, grande abraço para você e para a família, para sua esposa, a Elaine, né? Que tenha uma ótima quinta-feira, meus amigos. Noemi Aleph, muito bom dia para você e para o Pedrinho, uma ótima quinta. Melita Maria Luft e o seu Irineu e toda a família ligado sempre aqui no Acordei. Um grande abraço para vocês, obrigado pela audiência. Chicão, muito bom dia para você, obrigado pela audiência aqui no Acordei. Às vezes na pressa a gente nem percebe quanto Deus tem cuidado da gente. Pai, gratidão por tudo, bom dia. Bom dia, meu amigo. Obrigado pela audiência aqui no Acordei. Muito bem, chegando Monte Azul e depois Musical Encanto aqui no Acordei.

0: 6:35.
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1: 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E a hora certa, 6:39, 19 graus a temperatura. Vigésima Feira do Livro e da Arte de São Pedro da Serra, entre flores e livros e sonhos, na última sexta e sábado em São Pedro da Serra, viveu dois dias especiais de incentivo à leitura, cultura, educação e à realização da Vigésima Feira do Livro. O evento reuniu a comunidade, estudantes, crianças das escolas do município, que participaram de diferentes atividades, momentos de diversão. presença dos vivadeiros da alegria, também garantiu muita alegria e integração para os pequenos, além da participação especial dos nossos mascotes São Pedrinho. Foi um momento de encontro, aprendizado, celebração da leitura, ainda mais que com a nossa primeira mostra cultural, que buscou fortalecer ainda mais o vínculo da nossa comunidade com a cultura e a educação do nosso município. A Prefeitura de São Pedro da Serra agradece a todos que participaram e contribuíram para tornar essa edição tão especial. Pois é, foi realmente aí a Feira do Livro que aconteceu no final de semana passada. Então realmente foi um sucesso mais uma vez a Feira do Livro, a 20ª em São Pedro da Serra. Semana Farroupilha terá programação cultural diversificada em Salvador do Sul. Salvador já tem definida a programação na Semana Farroupilha 2026, que reunirá tradição, cultura, gastronomia e atividades voltadas à valorização da identidade gaúcha. Entre os destaques está a primeira edição do Cine Che, marcado para o dia 18 de setembro, com uma proposta que aproxima o cinema, a educação e a cultura regional. O Cine Che terá 3 sessões gratuitas, pela manhã à tarde, e as exibições serão destinadas aos alunos das redes públicas municipal e estadual de ensino. À noite, a programação será aberta ao público em geral, também com entrada gratuita. A iniciativa prevê a exibição de clássicos do cinema gaúcho, acompanhado de apresentações culturais das invernadas do CTG Querência da Serra. Outro atrativo será a distribuição gratuita de pipoca e erva mate, unindo a experiência cinematográfica ao dos elementos simbólicos da cultura gaúcha. A programação também contará com uma palestra sobre relevância cultural e econômica da erva mate, destacando sua importância histórica, social e produtiva para a região. A Semana Farroupilha começa dia 5 de setembro com a busca da chama, dando início à tradicional jornada de celebrações da cultura gaúcha. No dia 6, domingo, ocorre a chegada da chama pela manhã, seguida de churrasco ao meio-dia. A abertura oficial da Semana Farroupilha será no dia 13 de setembro, com missa às 18 horas, e na sequência, galinhada com maionese, salados e pão. Nos dias 14, 15 e 16, o CTG Querência da Serra receberá escolas para momentos de cultura, aprendizado e contato com as tradições gaúchas. Portanto, aí vem aí a Semana Farroupilha com toda a programação aí do CTG Querência da Serra. É isso aí, maravilhoso essas tradições gaúchas que acontecem aqui no nosso CTG. Muito bem, e hoje à noite, né, Deus do céu, é Grenal. E Grenal, ó, já que os times estão ruins, né, gente, os dois times bem fraco, nada melhor que ter um bom sofá confortável para assistir o Grenal. 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
1: Ok, ó, pessoal, pode mandar os palpites pro Grenal aí, os gremistas e colorados, ver o que vocês acham que vai dar no Grenal, né? Então pode mandar. Muito bem, bom dia, Juca, bom dia, tudo bem? Aqui é o José Hartmann, de São Pedro da Serra, faz uma música bonita, vamos trazer sim, grande abraço para você e toda a sua família. José Paulo Lerner, bom dia para você e para a família. Inês Cris de Azevedo e Flávio lá na Francesa Alta, muito bom dia para vocês, obrigado pela audiência. Nosso amigo Normélio Weschenfelder, bom dia, gauchada, bom dia, gauchada. Grande abraço, Normélio, para você e para a família, obrigado pela audiência. É, e a música aqui, vamos ver o pedido do Fernando Recknwald, que mandou um áudio aqui, vamos escutar.
9: Bom dia a todos os ouvintes da Rádio Salvador, em especial para minha mãe, meu pai Gaspar, do seu filho Fernando, que já está indo trabalhar em São Leopoldo. A música Cunhada, de Teodoro e Sampaio. Forte abraço e uma ótima quinta-feira para todos nós.
1: Muito bem, Fernando Reckenwald, mandando aí para Ilcene, para o Gaspar, os pais deles, né? O pai dele, né? E a mãe, sempre ligados aqui no Acordei, aqui na Nova Salvador FM. É muito. Vamos lá, então, com a música Cunhada, do Teodoro e Sampaio, aí para o Fernando Reckenwald e também para a dona Ilcene Reckenwald. Bom dia, um grande abraço para vocês, obrigado pela audiência.

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1: Seis horas, 51 minutos.
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Vamos ver como é que fica o tempo para os próximos dias. Amanhã, sexta-feira, mínima 18, máxima de 25 graus na sexta-feira. Sol com algumas nuvens. Chove rápido durante o dia e a noite. 18 milímetros de chuva para a sexta. Já no sábado, a mínima de 15, máxima 17 graus. Tempo severo, com chuva forte e trovoadas de manhã, à tarde e à noite, 50 milímetros de chuva marcando para este sábado. Portanto, se há alguma festa que tiver ao ar livre, pode cancelar, porque haverá muita chuva. Já no domingo, continua a chuva. A mínima será de 14, 17 graus, sol com aumento de nuvens e pancadas de chuva no fim da manhã e na tarde e à noite, temporal. A previsão de 35 milímetros de chuva no domingo. Na segunda-feira, cai a temperatura mínima 12, máxima 17 graus, sol com algumas nuvens, chove rápido durante o dia e à noite, 34 milímetros de chuva. Estamos falando aí de mais de 100 milímetros de chuva para o final de semana e segunda-feira. Então é muita chuva que vem por aí, pelo menos até agora é a previsão para esse final de semana e início de semana. E o tempo deve melhorar apenas na próxima quarta-feira, hein? Aí teremos uns dias de sol e o frio voltará novamente aqui no Rio Grande do Sul no final de agosto.

Muito bem, olha só, minha amiga colorada Lisette Weschenfelder, ela está otimista, tá aí, bom dia, 1-0 pro Inter, toca qualquer música dos Siglos, vou tocar depois, tá, minha amiga Lisette, grande abraço para você e pro Rede também, o Rede é gremista, né, mas quem manda é a Lisette, não adianta. Obrigado pela audiência e grande abraço para vocês aí em Campestre. Alessi Hansel também está ligada. Bom dia para você e para 600. Obrigado pela audiência. José Maurício Kuhn, muito bom dia. Grande abraço. Abraço para você e para a família. Obrigado pela audiência aqui no Acordei, porque hoje é. Vamos ver depois do Grenal se ainda é lindo demais para esquecer. Os atuais.

0: 7:04.
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3: 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E na Copa do Brasil, ontem à noite tivemos dois jogos. O Palmeiras venceu ao Natural o Santos por 3-0 e está praticamente classificado para as semifinais. Já em São Januário, o Vasco venceu o jogo por 1-0 com um jogador a menos e vai agora para o Baradão lá. Vai ter que pelo menos empatar lá contra o Vitória para continuar na Copa do Brasil. O Palmeiras já está na final da Copa do Brasil, porque vai pegar adversário fraco, Vasco ou Vitória, tanto faz quem for, o Palmeiras vai passar. Então, um dos finalistas com certeza será o Palmeiras.
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3: E ontem vocês devem ter visto, né, esse vídeo aí que aconteceu lá no Nepal, onde desceu lama e água, né? Centenas de pessoas estão desaparecidas depois que águas da inundação varreram assentamentos ribeirinhos, deixando um rastro de destruição. Enchentes repentinas no Nepal e um deslizamento de terra na região do Tibete, na China, causaram devastação generalizada na fronteira entre os dois países. Centenas de pessoas estão desaparecidas depois que as águas da cheia varreram assentamentos ribeirinhos do norte do Nepal, deixando um rastro de destruição. Pelo menos 157 pessoas morreram no desastre, informou a polícia nepalense nesta quarta-feira. Outras 3 mortes foram confirmadas pelas autoridades chinesas. A expectativa é que o número aumenta à medida que as águas baixarem e a verdadeira extensão dos danos se torne clara. Pelo menos 384 viajantes, incluindo 105 indianos, 93 nepalenses, 3 cidadãos dos Estados Unidos e 12 britânicos, estavam desaparecidos na região, informou a autoridade de turismo do Nepal. São imagens fortes aí dessa enchente aí, dessa água que desceu o morro junto com lama, né? Então, mas o número de mortos pode chegar até 1000 pessoas aí neste trágico acidente da natureza.
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3: Bom dia, Gilmar Werner, em São Pedro da Serra. Grande abraço para você, obrigado pela audiência aqui no Acordei. Chegando o pedido da minha querida colorada Lisette Wischenfelder, Tick Pants dos Signos, e depois Rafael Rodrigo e banda Escravo do Amor aqui no Acordei.

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Ok, 7:18, 20 graus a temperatura aqui em Salvador do Sul nessa manhã boa de quinta-feira, mas à noite teremos início da chuva aqui na nossa região e isso deve se intensificar nos 4 dias próximos, né? Sexta, sábado, domingo e segunda. Polícia Civil apreende grande quantidade de drogas, armas, munição e prende homem em apartamento no centro de Lajeado. Delegacia de Repreensões e Ações Criminosas Organizadas cumpriu o mandato de busca e deteve em flagrante um indivíduo de 26 anos pelos crimes de tráfico de drogas, posse ilegal de armas de fogo. A ação ocorreu no imóvel numa rua Júlio Cacilhos em Lajeado. Foram apreendidos uma submetralhadora calibre 9mm, uma pistola calibre 380 e três revólveres calibre 38. Diversas munições de todos esses calibres. Quantas drogas foram apreendidas? Cocaína, maconha, skunk, MDMA, haxixe e crumple. Meu Deus, eu não, nem sabia que tinha tanto tipo de droga. É, isso aconteceu em Lajeado. E Lajeado, há pouco tempo, teve execução de dois bandidos, né, também, e facções criminosas que estão brigando lá em Lajeado, tiveram dois assassinatos bem no centro de Lajeado, em plena luz do dia, no início da tarde de uma segunda-feira, há duas semanas atrás. Portanto, a violência chegando nos municípios do interior não é só na capital e na região metropolitana, mas sim chegando aos municípios aí do Vale do Taquari. O tráfico está emprenhado em todas as cidades, infelizmente.

E a Polícia Federal apreende 510 mil em mala de ex-candidata a deputada no aeroporto de Congonhas. A Polícia Federal apreendeu 510 mil em dinheiro vivo dentro da mala da advogada Valéria Rodrigues Linhares, ex-candidata a deputada distrital do PSD, no aeroporto de Congonhas, em São Paulo, nessa terça-feira. O dinheiro foi localizado durante a passagem de bagagem pelo raio-x. Segundo a Polícia Federal, Valéria informou inicialmente que transportava 400 mil, mas a contagem apontou 510 mil. Como não houve comprovação imediata da origem dos valores, o dinheiro foi apreendido. A passageira seguia de São Paulo para Brasília. A Polícia Federal abriu inquérito para investigar a origem dos recursos. Valéria afirmou que o dinheiro consta em sua declaração de imposto de renda e que apresentaria os comprovantes. A defesa sustenta que os valores têm origem lícita e foram recebidos em razão de atividades profissionais da advogada. O PSD Nacional informou desconhecer o caso, enquanto a direção do partido, Distrito Federal, afirmou que Valéria não participa das atividades partidárias. Olha, se pegar a fundo aí, todos os candidatos, né? A maioria aí está envolvido em lavagem de dinheiro, compra de votos. Então, meu amigo, nossos políticos, infelizmente, né? Eles são tudo uma escória de lixo, principalmente essa turma aí que mora em Brasília. 7:22, é o Acordei, daqui a pouco tem Valdir Etvino, né? Vamos falar muito de Grenal hoje, Grenal às 8:00 PM, e para quem quer acompanhar o jogo pela televisão, esse jogo será transmitido somente pelo Prime Video. Para que você tem que ter o Amazon, né? O Prime Video vai transmitir. Então não haverá transmissão pelos canais do Sport TV ou mesmo da Globo. Então Grenal só no Prime Video ou ouvido na rádio, né? Para curtir aí este Grenal. Se eu não me engano, é o Grenal 443. E falar em Grenal, nosso amigo gremista Pacheco, lá em São Pedro da Serra. Bom dia, Pacheco. Dona Marlene, ótima quinta para vocês. E aí o Pacheco, e eu concordo com ele, né? Ele mandou aqui, não somente o Palmeiras tinha um adversário fraco, o Grêmio e o Inter também têm adversários fracos. É verdade, hoje a dupla Grenal pegou os adversários mais fracos, ou seja, o Inter é fraco e o Grêmio é fraco. Então vai dar 6-0, 6-0 para cada um hoje. Ou vai dar bobagem, né? Algum time aí vai meter uma goleada num outro aqui. Então, vamos aguardar aí esse Grenal, que é diferente de todos os outros. Eu acompanho o Grenal já há muitos anos, né? Mas eu nunca vi aí uma situação tão diferente num Grenal hoje, onde não há realmente favorito. Segundo a imprensa gaúcha, né? O pessoal da RBS, principalmente, o Grêmio é favorito, porque como todos sabem, né? A RBS é uma emissora totalmente gremista. Tem um que outro colorado para enganar lá, mas a maioria dos seus comentaristas e jornalistas são gremistas na RBS. Então a ala azul está dando como favorito o Grêmio. Muito bem, chegando Rainha Musical Eterno e depois San Marino, Coração de Pedra.

0: 7:31.
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4: Ok, 7:33, é o programa Acordei nesta quinta-feira de Grenal, e falar em Grenal, já está no ar aí para comentar, Valdir Epino Schneider, bom dia!
5: Bom dia, meu caro Fábio, bom dia, ouvintes da Rádio Nova Salvador, chegamos ao que? Ao dia 27 de agosto, ou seja, estamos no final do oitavo mês.
4: É verdade, isso aí.
5: Estamos aí a passos largos para o final do ano, né?
4: Sim.
5: E realmente, hoje temos um Grenal que não é só um Grenal, né? O Grenal, ele já é um campeonato à parte naturalmente. Mas quando ele decide vaga numa competição nacional, ele cria uma dimensão ainda maior, né?
4: Com certeza, hoje é aquele tipo de Grenal que mexe realmente com ambas as torcidas, e o Rio Grande do Sul com certeza vai parar hoje às 8 horas da noite, né? Porque, historicamente, eu não me lembro, né? Eu tenho 56 anos, acompanho pelo menos uns 46 anos aí.
5: 45?
4: É, uns 45 anos, mais ou menos, eu acompanho futebol e Grenal, mas eu nunca na minha vida participei assim de uma véspera de Grenal tão assim emblemático, que a gente realmente não sabe o que pode acontecer, né? Porque é um time que não ganha em casa e outro time que não ganha fora. E
5: na verdade, você usou o termo, um Grenal diferente, né? Na verdade, você nunca viu um Grenal de dois times tão ruins.
4: Exatamente. Nem nos anos 90, quando nós perdíamos até pro Ibis, né? Nós estávamos numa fase tão ruim.
5: É, e na época, você pode recapitular, normalmente, quando chegava um Grenal, um estava por cima e outro estava por baixo. E isso se revezava ao longo dos anos.
4: A velha gangorra.
5: A gangorra. Mas a gangorra quebrou.
4: Quebrou no meio.
5: Faz algum tempo, né? E ambos estão caindo, né? Pelas beiradas, né? Então, é o Grenal da penúria, né? É o Grenal da pobreza.
4: Né? É verdade.
5: Tanto a pobreza financeira dos dois clubes como a pobreza técnica e tática dos dois times, né? Então, vai ser uma tristeza olhar o jogo. Eu vou usar aquele termo chulo que a gente normalmente usa, né? Vai ser duro de olhar, né?
4: Uhum. Porque... Ou, né? Quando se espera o pior, né, de ambos, pode acontecer uma loucura também, né? Talvez seja um jogo diferente aí e mude, né? Mas claro, pelo que vem acontecendo, não se espera isso, mas a gente sempre num Grenal pode acontecer de tudo, inclusive, né? Coisas, até uma goleada para ambos os lados.
5: Sim. Pode acontecer de tudo, inclusive nada, né?
4: É, exatamente. Mas
5: o Barão de Tararé, ele já definiu bem essa situação, grande Barão de Tararé, que era um humorista, né? Acima de tudo, né? E ele cunhou aquela famosa frase de quem não se espera nada, aí não sai nada mesmo. É mais ou menos isso, quer dizer, eu me valho do retrospecto, né? Uhum. Eu concordo com as suas palavras, porque nós torcedores sempre queremos, né, achar aí uma solução mágica, né, para os nossos problemas, e a história, né, o passado, as estatísticas até agora nos mostram que a gente não pode esperar nada mesmo, né? Então, se os dois times continuarem com a performance que tem mantido até agora, vai ser um Grenal difícil de ser olhado. Só nós, gremistas e colorados, vamos assistir o Grenal mesmo com atenção, porque qualquer outro torcedor não vai aguentar, porque coitada da bola, vai sofrer muito. É um Grenal truncado de marcação, ninguém quer perder, e quando ninguém quer perder, tira a vontade de ganhar, né?
4: Uhum.
5: Então vai ser 0-0, né? Vai ser 0-0. E vou te dizer uma coisa: se por acaso acontecer o contrário, se por acaso acontecer uma vitória com um placar mais dilatado, terá sido uma surpresa incomensurável, porque as estatísticas, a previsão não é essa, né?
4: Uhum. Você sabe que esse Grenal, você acredita que o Grenal, o time que for eliminado no Grenal, o treinador cai?
5: Eu acredito que isso irá acontecer com o Grêmio. O Internacional não vejo como o Inter demitir o Pezzolano, até porque, se a gente for observar, eu tenho para mim que o Inter é favorito para esse jogo. E é favorito não é porque tá jogando muito mais, não. É porque tá mais organizado. O Internacional já tem um modelo de jogo definido e tem jogadores que conseguem cumprir este modelo. A partir da transformação do Alan Patrick em falso centroavante, o time conseguiu ter um equilíbrio. O Internacional tem um meio campo mais combativo e por isso entendo que ele está melhor preparado para o Grenal do que o Grêmio, e vejo que uma desclassificação do Inter não irá ter tanta pressão sobre o treinador quanto a uma eventual desclassificação do Grêmio. É a minha opinião, né?
4: Uhum. Mas a história do falso 9, para mim, o falso 9, um time que tem um falso 9 não faz gol, é o caso do Inter. Se você tem um falso 9, você não tem 9, então não faz gol. Então esse é o problema.
5: É que o Internacional não tem 9, né?
4: É. Então fica muito difícil.
5: Porque se o Inter quiser jogar com um 9, teria que colocar o Alejandro, né? Mas aí você vai ter brotuejas, né? Você vai ter, a tua pele vai empinicar completamente quando você vê só o anúncio de
4: Alejandro.
5: Alejandro no time de
4: Alejandro, esse é um falso 9, é o verdadeiro falso 9.
5: Tão falso que não existe, né?
4: Exatamente. Mas tu sabe que eu ia escalar hoje, o time do ideal do Inter hoje seria... o goleiro, Matheus Cunha, que é ruim. Brian Aguirre lateral, Juninho e Cleiton Sampaio e Matheus Bahia. No meio de campo eu escalaria Ronaldo, Thiago Maia, Bruno Henrique e na frente eu escalaria Alejandro e o Vitinho. E falta mais um jogador no meio campo aí que eu não me lembro qual é o mais ruim aí para escalar hoje, né? Para poupar jogadores. Porque...
6: Paulinho
4: não chega a ser ruim. Para mim o Paulinho é titular no lugar do Bruno Henrique. Mas esse seria
6: Thiago Maia,
4: né? O Thiago Maia já escalei, Thiago Maia e Ronaldo, né? Então,
6: você não iria colocar o Viagra, né?
4: Não, o Viagra e o Paulinho não colocaria, porque eu
6: até porque o Viagra arrumou o meio-campo do Inter.
4: Exato, eu preciso deles porque o jogo mais importante para nós é contra o Bahia no domingo, né? Então, eu escalaria esse time aí, que seria um baita time.
6: Infelizmente, você não teria opção de escalar Cleiton Sampaio, né?
4: Por que não?
6: Tá indo embora, né?
4: Ah, nem sabia disso, meu Deus. Mas que notícia boa, Valdir.
6: Sim. Mais uma excelente contratação do Internacional, a saída de Cleiton Sampaio.
4: Aliás, né? O nosso glorioso ex-treinador lá, aquele argentino lá, que o tal de Cudê, né? Que algumas viúvas, inclusive aqui do nosso, da nossa rádio também, né? Viúvas de Cudê. Cudê, a torcida do River Plate quer a cabeça dele porque eles foram eliminados ontem na Sul-Americana.
6: Pelo Santa Fé, né?
4: Exatamente. Então, o grande Cudê aí, que muitos colorados ainda o adoram, né?
6: Será que a torcida do River está entonando aquele famoso jingle que usava-se aqui no Beira-Rio também? Cudê fora?
4: Eu acho que sim, Cudê fora. Cudê fora, é isso aí. Porque aqui ninguém mais aguentava o cu dentro. Ai, ai, ai.
6: Perdão aos ouvintes pelas nossas declarações chulas aqui.
4: Mas fala.
6: Pode não, falar. O mediador fala.
4: Não. Nós temos que descontrair um pouco, né? Porque o Grenal, eu particularmente, eu começo a ficar muito nervoso assim, quando começa a tarde, né? Eu começo a ficar assim, ansioso, né? Por esse jogo. Então, por isso vai ser uma quinta-feira longa até as 8 da noite, né?
6: Eu tenho uma solução, eu tenho um antídoto né, para isso. É que hoje, às 6 horas da tarde, eu vou pra academia, que todas as segundas e quintas eu faço academia, né?
4: Uhum.
6: E aí eu vou lá puxar ferro, né?
4: Sim.
6: E aí você acaba se distraindo, você bota a injeção de adrenalina no corpo e você vai fazendo exercícios e vai... E isso acaba criando uma distração que tira do foco a ansiedade pela vinda do Grenal. Então... isso vai me ajudar a tirar a ansiedade, porque eu também, por mais experiente que nós já somos, né? Que nós já sejamos, né?
4: Sim.
6: Fábio, a gente sofre. Dizem, por exemplo, declarações de artistas renomados, né?
4: Uhum.
6: Eu me lembro de uma da Aracy Balabarian, que hoje já não vive entre nós,
4: uhum,
6: né? Que dizia que toda vez que subia num palco de teatro, antes ela passava um frio na barriga, tinha aquela coisa lá, aquela ansiedade, aquele friozinho na barriga. Isso que ela já tinha subido milhares de vezes no palco e cada subida era a mesma sensação. Então, essas...
7: O difícil de te entender.
6: Agora a Siri resolveu falar junto aqui, Fábio.
4: Muito bem. Mas eu também, eu vou fazer uma academia depois do meu trabalho, é claro, né? Eu também terei uma academia, né? Eu vou levantar um copo sempre assim, né? E vou virar alguns espetinhos, porque já que o grão vai ser ruim...
6: Você vai fazer halterocopismo?
4: É, exatamente, né? Já tá lá tudo prontinho, né? Aquela água batizada, né? Antes do jogo, né? Que dá uma acalmada no coração, né? Então,
6: a famosa água que passarinho não bebe.
4: Né? É verdade, mas a cafundá é tão...
6: Sabe por que que o passarinho não bebe essa água?
4: Porque não experimentou ainda.
6: Não, porque nunca chega onde um passarinho.
4: É, também é.
6: Ninguém vai querer descartar a água dando pro passarinho, né? Não, passarinho que coma alpiste, que beba água pura lá, vamos guardar essa pra nós, né?
4: É verdade, mas sabe que eu vi um vídeo, claro, deve ser inteligência artificial, mas eu tinha que ir muito, né? O cara tava lá na casa dele quis botar veneno pra rato, né? Pra matar o rato, e aí quando ele viu lá, tinha um copo de cerveja em cima lá de uma prateleira e o rato lá bebendo a cerveja, né? O cara disse, como é que eu vou matar um cara? É o companheiro, olha ali o companheiro de trago, né? Não dá pra matar, deixa o bichinho aqui.
6: exatamente. A gente tá tentando descontrair, porque todos os pensamentos de gremistas e colorados, mesmo aqueles que não torcem tanto, que não são tão, vamos dizer assim, constantes na torcida, né? Hoje certamente vai ser um dia diferente para eles também. E vamos ver aí, lá pelas 10 horas da noite, a gente já terá condições de saber aí como é que foi a história desse Grenal. A única coisa que eu espero que realmente não aconteça é violência fora.
4: Tocasse num bom assunto, é verdade. Essas coisas a gente não tolera.
6: Exatamente. Vamos deixar as coisas no âmbito do futebol.
4: Exatamente.
6: Né? Vamos aceitar a possibilidade de que outras pessoas possam escolher outros times para jogar.
4: Com certeza.
6: E para torcer, e que isto não necessariamente signifique uma inimizade ou a necessidade de uma briga. Quer dizer, não é assim, né? Cada um tem o direito de torcer para quem quer que seja, né? O Grenal, ele tem que ser qualquer jogo, mas o Grenal principalmente tem que ser uma festa, né? Ah, mas os caras estão me tirando. Isso faz parte.
4: Faz do jogo, parte.
6: Essa coisa tá flauta. É aquela velha história. Quem tá na chuva é para se molhar.
4: Exato. Né?
6: Então, quem convive nos estádios, ele tem que saber que pode tocar flauta e também pode receber. Existe aquela coisa da banca paga e banca recebe.
4: Exato.
6: Isso tem que ser tratado com naturalidade e não como se fosse uma guerra, né?
4: Exato, até porque os nossos boletos vencem, né? Então,
6: exatamente,
4: futebol não pode ser um artigo para arrumar.
6: E dentro de campo também, né? Que o Grenal transcorra com... Vai ser um jogo viril? Vai. Vai ser um jogo truncado? Vai. Mas não pode ser um jogo desleal. Não pode haver aí que os jogadores facilitem as coisas para o árbitro, que não queiram eles apitar o jogo ou tentar sabotar a arbitragem com iniciativas de simulações, etc. Né? Que seja um Grenal, já que não vai ter técnica, porque a gente não pode exigir de quem não tem, né, jogar com técnica, né? Infelizmente os nossos times não têm isso, que tenha bastante transpiração, né, que tenha bastante competitividade, mas uma competitividade salutar, né?
4: Exato.
6: Não caminhando para a violência, né?
4: Exatamente.
6: Então, se nós tivermos isso, qualquer que seja o placar, já terá sido um bom Grenal, né?
4: Exatamente. Você falou facilitar, né? Falar em facilitar, o senhor acha que hoje à noite Renata Vasconcelos e César Tales vão facilitar as perguntas para Luiz Inácio Lula da Silva, que será um entrevistado hoje do Jornal Nacional?
6: Vão.
4: Bom, né?
6: Aliás, você tocou num assunto interessante, porque ontem eu olhei a entrevista de Renan Santos.
4: Olhei uma parte também.
6: Cara, eu vou te dizer que eu fiquei encantado com as ideias do Renan.
4: É um bom candidato, Valdir.
6: Principalmente nas questões de segurança. Ele falou uma frase que quase deixou a Renata Vasconcelos em surto, né? Ele falou que bandido tem que ser morto.
4: Exatamente.
6: Ele está falando o que nós, povo, falamos.
4: Exatamente.
6: O bandido tem que ser morto. E aí ele fala assim, ó, membro de facção criminosa é terrorista.
4: E
6: terrorista, quando tiver oportunidade, tem que matar.
4: Tem que executar.
6: Porque, ele, o membro da facção, o terrorista, quando ele tem a mínima oportunidade, ele vai executar.
4: Com certeza.
6: As pessoas de bem. Vai. Os policiais, enfim.
4: Sim.
6: Ele vai fazer. Então não pode dar chance para ele realizar o seu intento. A gente tem que matar ele antes. Uhum. Matar, sentença de morte. Vamos parar de ficar defendendo o bandido. Vamos parar de. Quanta atrocidade já é cometida nos latrocínios, nos assaltos e tal, onde as pessoas são executadas assim, friamente, sem dar nenhum motivo. Quantas vezes você vê imagens de câmeras escondidas, né?
4: Uhum.
6: Em que a vítima ela se entrega completamente, né? Abre as mãos e tal, não faz nenhum movimento brusco e tudo, enquanto reviram lá a sua bolsa, os seus bolsos ou o seu carro que tá ali. E no final de tudo isso, o bandido vai, aponta a arma e atira. Pelo simples prazer de matar. E muitas vezes isso acontece na frente de familiares.
4: Exato.
6: E aí o que que você diz? Ah, mas ele tem que ter direito a um julgamento e tal. Não, claro, quando chegar no julgamento, tudo bem. Mas se puder eliminar antes, melhor.
4: Poupa muito dinheiro pro Estado também.
6: Exatamente, exatamente.
4: Exato.
6: Assim você acaba com o crime organizado.
4: É verdade. É isso aí,
6: você já reparou? Você já reparou que o termo organizado, ele está definindo justamente as piores coisas que a gente tem? Ó, torcida organizada é a pior coisa que a gente tem no futebol.
4: Sim.
6: Crime organizado é a pior coisa que a gente tem no crime.
4: Uhum.
6: Porque o ladrão, aquele, vamos assim, o avulso, os punguistas, esses normalmente não cometem atrocidades. Eles eventualmente, se tiver uma arma real, eles até podem cometer algum, mas muitas vezes mais por uma reação, alguma coisa assim. Eles não vão com intuito específico de matar, eles querem roubar.
4: Querem, né? Roubar.
6: E muitas vezes acabam atirando até por pavor, né?
4: De cagão, são cagão.
6: É, exatamente. Não são assassinos sistêmicos.
4: Sim.
6: Agora, o crime organizado, sim, ele é formado por pessoas que têm a vocação de matar.
4: Sim.
6: E para resolver isso, tem que eliminar. Vamos dar mais ênfase à pessoa de bem. Ah, mas nós temos que dar uma chance. Que chance? Qual é a chance que tu pode dar para um membro de facção que está acostumado a matar, que para ele isto é a coisa mais normal do mundo?
4: Natural, exatamente.
6: É. Por exemplo, você teria condições de trabalhar num necrotério? Fazer aqueles levantamentos de causa-mortes de pessoas que se acidentaram e tal, que tiveram uma morte trágica, aí o médico legista, ele precisa abrir o corpo da vítima para verificar qual é a causa-morte. Você teria condições de trabalhar nisso?
4: Não teria.
6: É.
4: Não teria.
6: Certo?
4: Não aguentaria.
6: Não. É, exatamente. Este médico, ele é capaz de fazer isso enquanto come um lanche ainda.
4: Sim, não, é natural para eles, é verdade.
6: É natural. É a mesma coisa. Hoje você com uma arma na mão, você teria coragem de tirar a vida de outro assim, a esmo, sabe? Sem nenhum motivo aparente. Claro que se você tivesse tomado de ódio contra uma pessoa que tivesse te feito um mal terrível, uhum, você poderia nem ousar, nem titubear ao puxar o gatilho. porque aí você estará movido por uma emoção forte, né?
4: Sim.
6: Causado e um problema causado pelo outro lado. Agora, a esmo, assim, pegar uma pessoa ali e do nada tu tirar a vida dele, você não conseguiria.
4: Não, não, até certo? Porque eu escolhi o lado do bem e não do mal.
6: Exatamente. É a mesma coisa os componentes das facções. Para eles é o dia a dia. Eles são capazes de ficar matando pessoas, mulheres, crianças, assim, enquanto comem um lanche.
4: Sim, é bem assim.
6: Isso é da vida deles. Uhum. Então não tem como você querer recuperar uma pessoa dessas. Não tem como.
4: É verdade.
6: Até porque custa muito dinheiro e o que acontece? Você corre o risco dessa pessoa lá na frente ter uma recaída, né? Ah, eu agora virei pastor. Né? Aí tá lá, tal, fazendo, pregando e tal. Daqui a pouco bate um surto nele, ele começa a voltar àquela vida anterior. Quantas pessoas inocentes poderiam morrer a partir disso? Quer dizer, o Estado permitiu que um facínora voltasse à vida normal para cometer novos crimes. É duro. Então você eliminá-lo. E significa eliminar qualquer possibilidade dele transgredir novamente.
4: É verdade. Muito bem, Valdir. Amanhã começa, então, o programa mais mentiroso das rádios e televisão, né? Horário gratuito eleitoral. Então, amanhã, às 7 horas da manhã, até às 7h25 da manhã, começa, então,
6: pois é, eu
4: horário
6: queria,
4: eleitoral.
6: Eu vou conversar contigo ao vivo, porque a gente faz uma rádio mais informal, né? Eu acredito que nós deveríamos, nesse período, reduzir um pouco a duração do nosso comentário, até porque vai ficar já 25 minutos que as pessoas vão ouvir baboseiras.
4: Exato.
6: e não vão ouvir música boa que você toca de manhã. Então daqui a pouco a gente vai precisar fazer.
4: Nós temos que fazer uma
6: porque mentira por mentira, né? Já tem um horário político, a gente não precisa competir.
4: Exatamente. Né? Vamos encurtar para 10 minutos o nosso comentário a partir do horário político.
6: Exatamente, exatamente. Eu pelo menos terei mais do que os 15 segundos do meu nome é Enéas.
4: Saudoso.
6: Pra finalizar, já que eu tô. É, um minuto só. Ontem, enquanto eu pedalava aqui na minha bicicleta ergométrica, fazia os exercícios, eu fiquei assistindo na Brasil Paralelo, né? Que é uma entidade aí que monta documentários, e eu vi o documentário de Meu Nome é Enéas, contando a trajetória de Enéas Ferreira Carneiro desde 1989, né? E a trajetória dele. E é impressionante como em 1989 ele já previa toda essa esculhambação que temos hoje.
4: É verdade.
6: Ele já avisava. Mas é aquela coisa, sabe, que todo visionário, toda aquela pessoa que enxerga bem mais lá na frente e faz essas previsões, normalmente eles são taxados de loucos, né?
4: É verdade, mas ele estava certo. Muito bem, Valdir, já estamos
6: assim
4: estourados
6: nós
4: aí.
6: Estamos certos também em terminar o nosso comentário, desejando aí um grande abraço a todos e até amanhã.
4: Até amanhã. Amanhã a gente repercute o Grenal de hoje à noite aqui no Acordei. Bom dia, Valdir. Muito bem, estamos chegando ao final do programa. 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Dia de Grenal, e vamos lá, então, que seja o que Deus quiser hoje à noite. A todos vocês, uma ótima quinta-feira. Amanhã, às 6 horas da manhã, estaremos de volta com mais um Acordei. Bom dia a todos, bom dia.

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4: 8:05. 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
0: 8:15. 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
1: A Amanda Chupão vai trazer uma seleção de uma banda que esteve aqui na Oktoberfest de Igrejinha em 98. E uma banda que mudou o estilo das festas alemãs, o estilo das bandas tocadas nas Oktoberfest. Então, a Amanda Chupão quer agora apresentar para vocês uma música instrumental, mas que todo mundo conhece, uma seleção homenageando Dolomiten Sextet.

0: 8:32.
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7: Oi, mãe, tudo bom? Graças a Deus, faz apenas alguns dias que você me concebeu em sua barriguinha. Na verdade, eu não posso explicar como estou feliz em saber que você será minha mãe. Tudo parece indicar que eu serei a criança mais feliz do mundo. Mãe, já passou um mês desde que fui concebido e já começo a ver como meu corpinho começa a se formar. Quer dizer, não estou tão lindo como você, mas me dê uma oportunidade. Mãe, já passaram 2 meses e meio, estou muito feliz com minhas novas mãos e tenho vontade de usá-las para brincar. Mas tem algo que me deixa preocupado. Ultimamente me dei conta de que há algo na sua cabeça que não me deixa dormir. Mas tudo bem, isso vai passar, não se desespere. Já passaram 3 meses, mamãe. Te noto muito deprimida. Não entendo o que está acontecendo. Estou muito confuso. Não entendo, eu me sinto muito bem. Por acaso você se sente mal, mamãe? O que está acontecendo, mamãe? Por que choras? Não chore, não vai acontecer nada. Mamãe, não se deite, ainda são 2 horas da tarde. Não tenho sono, quero continuar brincando com minhas mãozinhas. O que esse tubinho está fazendo na minha casinha? É um brinquedo novo? Olha, ei, por que estão sugando minha casa? Mamãe! Espere, essa é a minha mãozinha. Moço, por que arrancou? Não vê que me machuca? Mamãe, me defenda! Mamãe, me ajude! Não vê que ainda sou muito pequeno para me defender sozinho? Diga para eles pararem. Juro a você que vou me comportar bem e que não vou mais te chutar. Mamãe, já se passaram 17 anos desde aquele dia. E eu daqui de cima observo como ainda te machuca ter tomado aquela decisão. Por favor, não chore. Lembre-se que eu te amo muito e que estarei aqui te esperando com muitos abraços e beijos.
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3: Muito bom dia, com muito mais alegria, mais energia, a melhor seleção musical, as notícias e por começar mais uma manhã ao seu lado, em sua companhia. 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

E não é mesmo? Muito bom dia, 8 horas 38 minutos desta bela quinta-feira, dia 27 de agosto. Chegando com todo o amor deste mundo para você na nossa sintonia aqui pelas ondas amigas da sua, da nossa comunitária Nova Salvador 87.5 FM. Você pensa em fazer chorar. Esta sim, a rádio que toca e te toca, simplesmente a mais lembrada, mais querida, mais ouvida, gostosinha da região. 87.5 FM no seu dial. Lembrando que se comemora por curiosidade hoje, nesta bela quinta-feira, dia 27 de agosto, é o Dia Mundial dos Lagos, o Dia do Psicólogo e o Dia do Corretor de Imóveis. Santo do dia de hoje, Santa Mônica, a mãe de Santo Agostinho. Por que fazer chorar? E é nesse embalo que nós vamos juntos, começando muito bem os bailes da vida, trazendo em destaque para você musical RC, com belas participações, com Tchê Barbaridade, Amar Você, e também com Rainha Musical Meu Bem Não Me Quer, relembrando a Jovem Guarda em ritmo de bailão. Muito bom dia, minha querida dona de casa, um beijo no seu coração.

Quem gostou, bate palma e dá um gritão pra gente! 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Musical RC, Charlie, uma salva de palmas, gente!

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1: 8:46.
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0: Muito bem, 8 horas 48 minutos. Muito bom dia a você, obrigado pela sintonia, curtindo as ondas amigas da sua, da nossa comunitária Nova Salvador 87.5 FM. Peço humildemente licença para entrar em sua casa, no seu carro, no seu ambiente de trabalho, onde quer que você esteja levando as ondas amigas da Rádio Nova Salvador. Muito obrigado de coração. Alô, Salvador do Sul, São Pedro da Serra, você de Tupandi, Maratá, São José do Sul, a você de Barão, a você que acompanha a nossa programação via aplicativo.
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0: Chegando em destaque pra você quando temos 8 horas 49 minutos.
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0: Nos informando através do site Clima Tempo, a previsão do tempo para Salvador do Sul e região no dia de hoje. Nos diz que hoje será um dia parecido com o de ontem, sol com muitas nuvens, pancadas e chuva à tarde e à noite. Temperatura mínima hoje na casa dos 16 graus, a máxima pode chegar a 25 graus, mas com sensação térmica de 20 graus. Chuva na proporção de 3 milímetros, 58% de possibilidade. A umidade do ar vai variar entre 62% a 86%. E o sol nasceu às 6h47 da manhã e vai se pôr às 6h08 da tarde. Muito mais música da melhor qualidade. E agora chegando com eles, os reis do baile, os atuais. Começando com Antes de Ir Embora.
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0: 9:30.
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1: 9:19. Bom dia, pessoal, amigo da Borracharia Hertel, em nome do Décio, da esposa Maria, dos filhos o Leandro, Leonir, a Sheila, Solange. Na querida linha Júlio de Castilhos, em nome de Márcia Regina Arnold, querida família Arnold e o grupo Amigos de Julinho, Marilisa, Adélia, Rita e o Carlos, aquele abraço. Bom dia, Vinícius Hort, maridão Lécio, os filhos Leandro e Luciano, as noras, a neta Elisa e toda a comunidade da linha do meio. Reni Carlos Lourenço, na Bela Vista, muito bom dia. Querido amigo Elário Rainer, equipe da loja Benoit, aquele abraço. Tita Lutz, também o André Kuhn, tamo junto. Ezequiel Schacht e Marlene, aquele abraço a vocês, obrigado pela sintonia. Lembrando que hoje Ezequiel Schacht é em dobro para você na nossa programação. Tem o Minuto Saúde a partir do meio-dia e logo após, a partir das 7:00 PM, como de costume, o Gotas de Felicidade com nosso amigo pastor Ezequiel Schacht. José Maurício Cunha, esposa Bernadette na Vila Nova, muito bom dia. Pessoal amigo lá do bairro Prosperidade, em nome da Nelcy Lutres, da Vera e família, Reni Ritter, Nelcy Ritter, a Lúcia Magainha, Márcia Magainha, Maria Ritter, muito bom dia. Bom dia, pessoal, amigo da JB de Melo, instalações elétricas, muito bom dia ao João, a Solange, a Jenny, a Milena, o Gabriel, o Heitor e o Jacó e o Leandro. Pessoal, amigo da lancheria Três Marias na Bela Vista, muito bom dia ao Hilário, a Maria, a Shelly, ao Carlos Col, todos os clientes, amigos e familiares. Lá no Sagrado Coração de Jesus é a Rui Canoas, muito bom dia, seu Valdemar e dona Ieda, do Mercado Kefer, este sim o verdadeiro shopping da colônia, o ateliê do biscoito. Bom dia, Milha, Maria Roden, o esposo Antônio e família, também conosco, Ivone Terezinha Kefer, Teixeirinha e família. Para vocês, para todos os ouvintes, chegando melhor da Super Banda 0800 de Maratá, 0800 é tradição, o show para todos e o medley da Oktoberfest.

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2: 9:33.
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0: Muito bem, 9h35 em destaque esse bloco musical muito especial, trazendo lançamento, novidade, na melhor programação musical do seu rádio.
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0: Bom dia, pessoal, amigo em São Pedro da Serra, sempre na nossa sintonia. Muito bom dia, Neuza Bueno Pinheiro, Romeu Lotter, Manorelar, Kochenborger, José Célio Martini, esposa, Clóvis Lutwig de família, Rumi Damer, Ieda Damer, Homerding, aquele abraço. José Alma e Ana Cecília Corran, também a Valmir, o Adair Corran, toda a comunidade da linha Babilônia, sempre na nossa sintonia, aquele abraço. Cristiane Scherer Siebert, o esposo Valdemir, toda a sua querida família lá na Vila Nova, em São Pedro da Serra, muito bom dia.

aguentar. E lembrando a você da nossa querida programação no dia de hoje, nesta bela quinta-feira, dia 27 de agosto. Mas meu tudo é você. Não perca logo mais, a partir do meio-dia e 30 até 1h20 da tarde, vem Cléo Moira para comandar o noticiário do meio-dia com as boas músicas e também as melhores notícias para você ficar muito bem informado. Da 1h30 até as 4h30 da tarde, chega ela para comandar o show da tarde. É nossa amiga Lili Hermes. Das 4h30 às 6h, vem ela com tudo. Bailanta com Tita Lutz fazendo a festa com você. E das 6 às 7, hoje é nosso amigo João Carlos Moyer, comandando o Paradão da Nova Salvador. Fique ligado na melhor programação musical do seu rádio. Bandoleira, bom demais. Chegando em destaque melhor com a banda Código Secreto, música nova, trabalho com Morena, Cor de Cuia.

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Muito bem, 9:47 em nossa sintonia. Pessoal amigo da JB, instalações elétricas e placas solares. Pedir suas músicas oferecendo especialmente a todos os ouvintes, clientes, amigos em nossa sintonia. Chegando melhor com ele, Tio Under, Barulho de Lar também, Léo Foguete com Cópia Proibida, Panda, Eu Te Seguro e muito mais.

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3: E São Pedro da Serra irá receber pela primeira vez uma final estadual de bolão. A Associação de Bolão São Pedro foi escolhida pela Federação de Bolão do Rio Grande do Sul para sediar o 8º Campeonato Estadual da Melhor Idade Feminino. A disputa irá ocorrer de 18 a 20 de setembro nas canchas da entidade. A definição, divulgada pelo blog O Braço de Ouro, com informações da federação, vem após São Pedro da Serra sediar a segunda eliminatória estadual masculina da melhor idade. Agora, o município passa da etapa classificatória à decisão estadual. Motivo de orgulho para toda a comunidade são pedrense, informou Mega Goglio.
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3: Muito bem, 10 horas, 4 minutos. Obrigado a você que já está curtindo a nossa postagem no Facebook de hoje. Nossa querida ouvinte Neuci Cecília Groth, Elário Graff, desejando uma abençoada quinta-feira para todos nós. Nair Stephens, Lucena Hansel, Maridão Hélio, os filhos Marlon e Matheus, as noras e toda a comunidade do Morro Yan, sempre na nossa sintonia. Maria Bernadette Kuhn, Marciane Tang, Dulce Willemsen, Mariane Spies, Erminda Denze, desejando a todos uma ótima quinta-feira. Alice Kuhn, muito bom dia. Para vocês, para todos os ouvintes, chegando músicas novas, trabalho na nossa programação, o melhor também da boa música gaúcha, tradicionalista e de raiz do nosso amado Rio Grande. E depois eu chego com mais pedidos musicais muito especiais. Fique ligado. Enquanto isso, você curte Sorriso Lindo, Momentos Raros, Paulinho Mocilim com o grupo Coração de Gaiteiro, Taça da Paixão, Quarteto Canto Serrano, do meu amigo Márcio Lanes, lá de Carlos Barbosa, com a participação dos Mateadores no Sul do Sul, e Baitaca, esta bela regravação de João Luiz Correia, um bagual corcoveador

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1: Muito bem, enquanto temos 10 horas e 17 minutos em destaque para você, o primeiro bloco especial do horóscopo do dia.

Previsão para hoje, para você do signo de Áries, nascido entre o dia 21 de março a 20 de abril. Seria ideal que todo mundo desse o seu melhor na tentativa de desempenhar com qualidade suas funções, mas infelizmente não é assim que as coisas andam. Por isso, se você fizer o seu melhor, não espere elogios. Previsão para hoje, para você do signo de Touro, nascido do dia 21 de abril a 20 de maio. Na hora em que lhe aparecer que o jogo está todo a seu favor, será essa deixa que o mistério da vida irá lhe oferecer para que reflita melhor sobre a necessidade de seguir em frente com seus intuitos. Há algo de enganoso no ar. Cuidado! Previsão para hoje, também para você do signo de Gêmeos, nascido entre o dia 21 de maio a 20 de junho. A demanda pela sua presença conflita com sua vontade de se resguardar na serenidade do espaço que você ama. Essa não é uma discrepância que merece grande atenção, mas também não é um assunto a ser negligenciado. Previsão para hoje, também para você do signo de Câncer, nascido entre o dia 21 de junho a 21 de julho. Mesmo que você tenha de se sentir pisando em ovos, esse desconforto será preferível a você imaginar que está no controle de tudo e que, por isso, poderia se movimentar sem temor de estragar tudo que já foi feito. Chegando nesse bloco, pedidos musicais muito especiais em nossa sintonia, nosso querido ouvinte, o Flávio Sommer. Pediu para curtir a sua música, esta bela regravação com os Atuais do Outro Lado da Cidade. Simone Migotto também em nossa sintonia. Ela quer fazer uma homenagem muito especial com todo amor e carinho pro seu pai, o seu Jacó Jamil Migotto, que está de aniversário hoje. E desejando a ele, em nome de toda a sua família, os mais sinceros votos de parabéns, muitas felicidades e muitos anos de vida, com muita paz, saúde, amor e riquezas infinitas. A pedido dela, tá chegando para oferecer ao seu pai a bela música com Teixeirinha, meu velho pai. E para fechar esse bloco musical, um belo bloco salada de frutas, esta você não conhece. Chegando Mário Batista com Três Marias. Muito bom dia!

0: Muito obrigado.
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6: Quando temos 10 horas, 32 minutos em destaque para você, o segundo bloco especial do horóscopo do dia.

0: Previsão para hoje para você do signo de Leão, nascido do dia 22 de julho a 22 de agosto. Os constrangimentos eventuais que acontecerem agora hão de ser interpretados como definitivos por você, porque não o são. Apenas seguem a linha que vem sendo corrigida há bastante tempo. São os últimos ajustes para a sua vida, sim, seguir o seu curso. Previsão para hoje também para você do signo de Virgem, nascido entre o dia 23 de agosto a 22 de setembro. Quando perceber que o mau humor se aposta de sua alma diante das complicações que caem em seu colo, procure mudar intencionalmente o tom e aceitar o desafio, e ainda mais se divertir com tudo que anda acontecendo. Previsão para hoje também para você do signo de Libra, nascido entre o dia 23 de setembro a 22 de outubro. Há momentos em que a alma precisa decidir o que dá mais valor, se aos planos feitos racionalmente ou aos pressentimentos interiores que apontam numa direção muito diferente. Esse é um dilema sobre o qual você vale a pena se debruçar. Previsão para hoje também para você do signo de Escorpião, nascido do dia 23 de setembro a 21 de novembro. Apesar dos bons sentimentos, as pessoas que dão dicas e oferecem orientações, é melhor você não se lançar a seguir cegamente na direção que elas apontam, porque pode haver bastante erros envolvidos nas dicas. 10:34, chegando em destaque Alex Dias, banda Céu e Cantos, de Vestido Colorado, também a pedido da nossa querida ouvinte Vinícius Hort, chegando banda Alvorecer com medley de dobrados, e para fechar esse bloco musical muito especial, grupo Só Alegria, com essa bela valsa Porre de Vinho.
1: Vestido Colorado, vamos cantar? Alex Dias com Céu e Cantos, vamos lá!

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5: Quando temos 10 horas e 48 minutos em destaque para você, o terceiro e último bloco especial do horóscopo do dia. Previsão para hoje para você do signo de Sagitário, nascido do dia 22 de novembro a 21 de dezembro. Aquilo que você quer fazer e que provavelmente fará, irá provocar alguns distúrbios no seu círculo mais próximo de relacionamentos. Nada grave, nada que mude a vida, mas são questões que merecem a sua preciosa atenção. Previsão para hoje também para você do signo de Capricórnio, nascido entre o dia 22 de dezembro a 20 de janeiro. Nada pior para um ser humano que pretende evoluir do que se convencer de que entendeu tudo e que por isso não precisa continuar discutindo com ninguém. É nessa hora que a alma começa a emburrecer. Melhor não. Previsão para hoje também para você do signo de Aquário, nascido entre o dia 21 de novembro a 21 de janeiro a 19 de fevereiro. É tentador se precipitar na direção do que pareceria uma boa oportunidade, mas se você se contiver um pouco e observar melhor, perceberá que há armadilhas ocultas nos planos que foram postos sobre a mesa. Previsão para hoje também para você do signo de Peixes, nascido entre o dia 20 de fevereiro a 20 de março. Seguir as orientações oferecidas pode não ser uma boa pedida nesta parte do caminho. É preferível você se munir de espírito crítico e analisar com cuidado as orientações antes de a seguir. Melhor será para todos. Em destaque, músicas novas, trabalho com a banda Motriz, André Renner, banda Silverson e musical RC com a participação do JJSV em ritmo da Jovem Guarda, especial para você a partir de agora. Aumente o volume, vem comigo, vem ser feliz! DJ Canhoto na área, para você!

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1: 11:02.
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3: Se tudo é transitório, eu preciso acalmar meu choro, sabe? Se tudo passa, eu vou parar de bater minha cabeça. Eu vou parar de bater minha cabeça e vou levantar minha cabeça. Vou parar de perder a cabeça. Vou levantar, vou ficar firme, vou persistir, vou resistir. Porque nada é permanente, meu bem, nada é permanente. Aceitar o tempo, se despedir com coragem daquilo que precisa ir embora, não deu, não deu. Parte para outra. Deixa aí, não chama não. Oh, volta aqui, vem cá. Não, não. Não peça para ficar, não fica, meu amor. Não, fica não. Vai. Somos inconstantes, eu e você. Todos nós somos inconstantes. Não esqueça nunca disso. Mudamos a rota, mudamos o caminho, a direção. Sem aviso prévio, sem dar um pisca-alerta que é tão necessário. Nós mudamos. Nós seguimos o fluxo. Nós nos adaptamos. Nós somos incríveis, gente. Nós somos fantásticos. Vamos brincar de sentir. Sentir tudo. Amor, alegria, raiva, tristeza, euforia, plenitude. Vamos nos permitir? Vamos sentir?

Muito bem, 11:06, você curtindo a Caravana da Alegria pelas ondas amigas da sua, da nossa comunitária Nova Salvador 87.5 FM. Chegando muito mais música da melhor qualidade, que a música boa não para, não. O sucesso para você recordar com Roberto Carlos, participação de Jennifer Lopes, Chegaste e Paulinho e Fábio, esta bela regravação com Santa Maria do Brasil. Bom dia!

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2: Onze horas e 15 minutos.
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7: 11 horas e 17 minutos. 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
7: Lancheria Três Marias na Bela Vista, não perca, está contratando a vaga para a cozinha. 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
7: E estamos na Semana da Pessoa com Deficiência e a PAI de Salvador do Sul lhe convida para o seu quinto café colonial, que ocorre nesse próximo domingo, dia 30 de agosto, no horário das 3 da tarde às 6 da tarde. O valor da ficha por apenas R$50 e vai ser no Salão Paroquial, embaixo da Igreja dos Três Santos Mártires das Missões, aqui de Salvador do Sul. Venha comemorar a Semana da Pessoa com Deficiência com eles e ajude nesta nobre causa. Adquira sua ficha na PAI com a diretoria e também no CRAS. Semana Nacional da Pessoa com Deficiência Intelectual e Múltipla. É tempo de valorizar as capacidades, respeitar as diferenças e promover a inclusão. Juntos por uma sociedade mais justa e acessível. Lembre-se sempre que respeitar as diferenças é valorizar as potencialidades. Inclusão se faz com empatia, respeito e muito amor. E os nossos especiais hoje na programação da semana com a pessoa com deficiência intelectual e múltipla, nesta quinta-feira, dia 27 de agosto, tem pintura na face e brincadeiras e jogos.
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7: Em nossa sintonia, nossa querida ouvinte Aili Neumann pediu para curtir a sua música. Tá chegando em destaque o melhor com Teodoro e Sampaio, começando com Os Quatro Cantos da Casa.

0: 11:31.
1: Olá, ouvinte da Rádio Nova Salvador. Aqui é Caroline Andréia Klein, advogada, e trago no nosso Minuto Jurídico esclarecimentos legislativos e as novidades no mundo do direito. Sua empresa paga vale alimentação, ajuda para transporte ou algum prêmio mensal aos funcionários? Então, existe uma pergunta importante. Esse benefício tem regras claras ou simplesmente começou a ser pago? Esse é um detalhe que muitas empresas deixam para depois e que pode gerar um problema trabalhista. A legislação permite que determinados benefícios não integrem o salário, mas isso não significa que basta dar ao pagamento o nome de auxílio, benefício ou prêmio. No auxílio alimentação, por exemplo, o pagamento, de regra, não deve ser feito em dinheiro. No Vale Transporte também existem regras próprias. E os prêmios são os que exigem maior cuidado. A CLT considera prêmio um desempenho extraordinário. E por isso, o prêmio à assiduidade de forma simples, só porque a pessoa cumpriu a sua jornada, pode gerar discussão. E é aí que entra a importância da regulamentação. A empresa precisa deixar claro quem tem direito, qual é a finalidade do benefício, os critérios para o recebimento, quando ele pode ser suspenso e como será feito o pagamento. Em qualquer benefício, é importante também verificar a convenção ou acordo coletivo da categoria. No direito do trabalho, o nome que a empresa dá ao pagamento importa menos do que a forma como ele funciona na prática. Benefício sem critério, sem documentação, pode deixar de ser uma vantagem e se transformar em um passivo. Para mais informações, até o próximo Minuto Jurídico.
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1: E atenção, motoristas do Rio Grande do Sul. Exame toxicológico obrigatório para carro e moto começa agora em setembro. Se você está planejando tirar sua primeira carteira de motorista no Rio Grande do Sul, fique atento. A partir do dia 1º de setembro, o processo para conquistar a tão sonhada habilitação vai mudar e ficar ainda mais rigoroso. Por determinação do DETRAN-RS do governo federal, o exame toxicológico passará a ser obrigatório para todos os novos condutores, incluindo quem vai tirar a carteira de carro categoria B ou moto categoria A. Antes, essa exigência valia apenas para motoristas profissionais das categorias C, D e E. O que muda para você? A janela de 90 dias. O exame é feito por amostra de cabelos ou pelos e detecta substâncias consumidas nos últimos 3 meses. O bloqueio da CNH. A sua permissão para dirigir só será emitida se o resultado no sistema for negativo. Quem fica de fora? Se você já estiver com o processo de habilitação aberto no CFC antes de 1º de setembro, a regra antiga continua valendo. O que acontece se dar positivo? Caso o teste aponte alguma substância proibida, a emissão do documento fica bloqueada imediatamente. O candidato irá precisar pedir uma contraprova ou aguardar o prazo legal para realizar uma nova coleta. Para evitar surpresas e custos extras, a recomendação é planejar a abertura do seu processo no CFC com muita antecedência. Informou Mega Goglio.
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1: Muito bem, vamos à previsão do tempo, segundo o site Clima Tempo, para esta quinta-feira, que marca a mudança no tempo. A partir desta quinta-feira, dia 27, a instabilidade começa a ganhar força. A previsão indica aumento da nebulosidade e possibilidade de chuva, com temperaturas ainda elevadas, podendo se aproximar dos 30 graus centígrados. Bom, com o melhor dos tchê, chegando em destaque, tchê, barbaridade de cavalo.

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3: O assunto de hoje é delicado, mas eu preciso que tanto você como homem, especialmente você como mulher, como verdadeira mulher. Poxa, Júnior, o que você quer dizer sobre isso? Você vai saber a partir de agora. Vocês entendam. Aqui quem fala é Júnior Quisté, sou psicólogo. Lembra que nesta semana a gente já falou sobre o agosto lilás. Mas quando uma mentira também produz uma vítima? Neste agosto lilás, estamos falando muito e precisamos continuar falando sobre mulheres que sofrem violência. Mulheres ameaçadas, humilhadas, agredidas, perseguidas. Mulheres que algumas vezes precisam reunir uma coragem enorme simplesmente para pedir ajuda. Mas talvez exista uma reflexão difícil que também precise encontrar espaço nessa conversa. O que acontece quando alguém utiliza uma ferramenta criada para proteger vítimas para tentar destruir uma pessoa inocente? Sim, denúncias deliberadamente falsas existem. Existem casos em que alguém acusa outra pessoa de um crime sabendo que aquele crime não aconteceu. E quando isso ocorre, também existe uma vítima. Pode existir um homem que perde relacionamentos, que vê sua reputação destruída, que enfrenta investigação ou processo, que precisa explicar aos filhos, aos pais, aos colegas de trabalho e à sociedade uma acusação sobre algo que afirma não ter cometido. E talvez exista uma palavra fundamental para discutirmos isso: verdade. Porque proteger uma mulher que denuncia violência é extremamente importante. Mas investigar com seriedade também é. Acolher não significa condenar antecipadamente. E garantir direito de defesa não significa desacreditar automaticamente uma mulher. É justamente por isso que existe justiça, para investigar, ouvir, confrontar versões, analisar evidências e buscar a verdade possível diante dos fatos. Precisamos tomar cuidado com dois extremos igualmente perigosos. De um lado, mulher está mentindo. Essa reação automática pode silenciar uma vítima verdadeira que levou meses ou anos para conseguir pedir ajuda. Do outro, se houve uma acusação, então ele certamente é culpado. Também não. Uma acusação precisa ser levada a sério. Mas ser acusado não é a mesma coisa que ser condenado. Existe uma diferença enorme entre acolher uma denúncia e transformar imediatamente uma pessoa em culpada perante toda a sociedade. E as redes sociais tornaram essa discussão ainda mais delicada. Porque hoje, uma acusação pode atravessar uma cidade inteira antes que uma investigação atravesse a primeira página de um processo. Um nome circula, uma fotografia é compartilhada, comentários aparecem, amigos se afastam, empregos são afetados, famílias são atingidas. E mesmo que posteriormente a acusação não seja comprovada, talvez exista algo que nenhuma decisão judicial consiga devolver completamente: a reputação que foi destruída. Mas precisamos fazer outra distinção fundamental. Uma denúncia que não conseguiu ser comprovada não é necessariamente uma denúncia falsa. Uma absolvição também não prova automaticamente que alguém mentiu. Existem crimes cometidos sem testemunhas. Existem situações sem provas materiais suficientes. Por isso, transformar todo o processo arquivado ou toda a absolvição em mulher mentirosa seria uma injustiça tão grave quanto presumir que todo acusado é culpado. Denúncia falsa é outra coisa. Se queremos realmente combater a injustiça, não podemos decidir previamente quem merece ser ouvido apenas porque é homem ou porque é mulher. Precisamos aprender a ouvir pessoas, investigar fatos, proteger vítimas, responsabilizar culpados, sim, e preservar inocentes. Porque no final das contas, violência precisa ser combatida. Mentira precisa ser combatida. Injustiça precisa ser combatida. Independentemente de quem a pratique. Abraços de luz, meu nome é Júnior Quisté, sou psicólogo. Até amanhã.
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7: Muito bem, lembrando a você que o Sindicato dos Trabalhadores Agricultores Familiares de Salvador do Sul e São Pedro da Serra promove mais um belo curso, é o curso de nota fiscal avulsa eletrônica e o uso do aplicativo Nota Fiscal Fácil para Produtores Rurais. O evento ocorre dos dias 14 a 17 de setembro, durante a tarde, tendo como local o sindicato. Lembrando que o curso é gratuito. E atenção, produtor, faça sua inscrição no sindicato. Dúvidas pelo telefone 519-9274-5863. Lembrando que é a última oportunidade de poder aprender mais sobre o aplicativo de nota fiscal fácil e fazer a emissão das notas esse ano. Aprenda, portanto, na prática, a emitir notas fiscais avulsas eletrônicas e usar o aplicativo Nota Fiscal Fácil com segurança e facilidade. A Farmácia Saúde de Salvador do Sul está contratando farmacêutico ou farmacêutica que esteja formado ou formada ou se formando para trabalhar em sua farmácia. Interessados podem entrar em contato pelo fone WhatsApp 519-9997-7733. 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E o TRE do Rio Grande do Sul tem uma bela oportunidade para você nessa época de eleições. A vaga para auxiliar de eleição, que faça o apoio em treinamentos e orientações, a preparação, configuração e testes de urnas e equipamentos, o suporte aos locais de votação, instalação, distribuição e recolhimento de materiais eleitorais, o atendimento de chamados e reposição de componentes e organização de materiais e reporte de problemas. A atuação deve ser presencial e a contratação é temporária. A remuneração de R$ 1.766,28, considerando a proporcionalidade ao período trabalhado. Benefícios, o vale alimentação diário de R$ 13,57, mais o vale transporte. Interessados, é só entrar em contato pelo fone WhatsApp 519-9818-4168. 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Chegando banda 0800 com Medley 9, Tanz mit uns.
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1: E a equipe da Rádio Nova Salvador quer desejar os mais sinceros votos de parabéns, muitas felicidades e muitos anos de vida aos queridos aniversariantes no dia de hoje. Parabéns e muitas felicidades para Milton Scherer, o Pedro Kremer, Maria Dolores Reich, Rodrigo de Almeida, Marli Schaefer, Hélio Stephens, Guilherme Luiz Ebelin, João André Niedermayer, também o Ricardo Maldaner, Carlos Walter, Rodrigo Kuhn, Claudete Camilo, Luiz Carlos Carneiro, Ailone Maria Oliveira, Edson Tums, Anne Freitas, Jefferson Lopes, Cristiana Kirish, Helena Borscheid Schneider, também a Leni Groth, o Anderson Ebert, a Rose Fabian, a Maria Kemper Roden e a Elaine Farias. A vocês os mais sinceros votos e parabéns, muitas felicidades e muitos anos de vida.
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4: Meio-dia, 2 minutos.
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6: Olá amigo, olá amiga, Minuto Saúde, assunto de hoje, emagrecimento. Você concorda comigo? Vou ser bem irônico, milagres é com Jesus, você concorda? Tá, se você concorda que milagres é com Jesus, por que você procura milagres para emagrecimento? Ah, é uma boa pergunta, né? Você vê na internet, você vê ali vários vídeos que falam sobre emagrecimento e sobre agora as canetinhas milagrosas.

0: Não é problema nenhum. Levedo de cerveja e espirulina, que é uma alga marinha. Normalmente se encontra em 500 mg, uma cápsula. Uma cápsula antes das refeições que você mais se alimenta, por exemplo, almoço e janta. 1 hora antes você toma uma cápsula com um copão d'água. Isso vai te dar uma sensação de saciedade, de barriga cheia e vai te nutrir. Então você não vai comer mais muito e vai funcionar de uma maneira muito especial. Na medicina tradicional chinesa existem pontos de acupuntura. Eu, no caso, utilizo moxabustão, em que vai desintoxicar o organismo e, consequentemente, vai emagrecer. Só que nada é rápido, nada é milagroso, precisa disciplina. É a mesma coisa que você ter o hábito de fazer exercícios físicos, que vão fazer dar uma diferença muito grande. Vamos imaginar uma coisa. Sendo irônico, novamente, já que eu disse que milagres é com Jesus, milagres a gente também pode fazer, né? E pode fazer com disciplina. Imagina um zíper na tua boca. Não adianta você tomar produtos ou você fazer alguma coisa se você não parar de comer tanto. Então, imagina um zíper na boca, fecha ele. Pronto! Não é fácil. Por isso que eu falo em ironia. Não é nada fácil, eu entendo, né? De maneira nenhuma, é um tirar sarro da coisa. Mas é justamente alertar, né? Que para a gente emagrecer, precisa ter disciplina. Essa é a dica de hoje. Um abraço.
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4: Muito bom dia, 12 horas 9 minutos. A partir de agora você fica muito bem informado com as notícias principais do querido município de São José do Sul, aqui pela Rádio Comunitária Nova Salvador 87.5 FM, contando sempre com apoio cultural muito especial do Sicredi Ouro Branco. Notícias especiais para esta quinta-feira, dia 27 de agosto. 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

0: parcelado no cartão de crédito. O parcelamento pode ser feito em até 12 vezes, o pagamento é digital e sem burocracia e a baixa do débito na prefeitura já ocorre no dia seguinte. Não deixe, portanto, os juros acumularem. Aproveite e regularize hoje mesmo. Maiores informações pelo fone WhatsApp 519-9953-8742 ou procure a Prefeitura Municipal. Lembramos que o serviço está sujeito à cobrança de taxas bancárias. Estão abertas inscrições para adesão ao programa Milho Balcão. Para participar, é obrigatório possuir o CAF, o Cadastro Nacional da Agricultura Familiar Ativo. O programa permite a compra de milho em grãos a granel, diretamente dos estoques da Conab, com preços compatíveis aos praticados no mercado atacadista local. Os interessados devem procurar ou entrar em contato com a Secretaria Municipal da Agricultura e Meio Ambiente de São José do Sul para obter maiores informações e realizar a adesão. Invista no seu futuro com qualificação gratuita. Estão abertas inscrições para os cursos do RS Qualificação Recomeçar. Uma oportunidade para adquirir novos conhecimentos, desenvolver habilidades e ampliar suas oportunidades no mercado de trabalho. Atenção para os cursos disponíveis: eletricidade predial com carga horária de 50 horas, pilotagem de drones com filmagens e fotografias aéreas com carga horária de 40 horas e marcenaria básica com 60 horas de carga horária. As inscrições são presenciais na recepção da prefeitura, mas atenção, o prazo final vai até o próximo dia 31 de agosto. Maiores informações pelo fone WhatsApp 519-9953-8742. Protocolo de reserva de caixas d'água. A prefeitura está realizando o protocolo de reserva de interessados em receberem caixas d'água para captação e armazenamento de água de chuva por meio do programa Consulta Popular. Os interessados devem entrar em contato com a Secretaria da Agricultura e informar o tamanho das caixas d'água que deseja. Tem de 5 mil, 10 mil e 20 mil litros. Faça seu protocolo de reserva e manifeste o seu interesse. Dúvidas e informações, entre em contato com a Secretaria da Agricultura. Comunicado importante das notas fiscais de serviços. A partir do dia 1º de setembro, todas as notas fiscais de serviço deverão ser emitidas exclusivamente pelo Portal Nacional. Atenção, a apuração dos serviços continua sendo realizada normalmente na página de serviços do município. Dúvidas? Entre em contato com o setor de tributos pelo fone WhatsApp 519-9953-8742. Oportunidade de qualificação profissional gratuita. A prefeitura está se preparando para trazer o programa estadual Carretas do Saber para o nosso município, oferecendo cursos profissionalizantes 100% gratuitos com certificação. Mas queremos decidir juntos. Qual área profissional você tem mais interesse em aprender e ver instalada em São José do Sul? Temos opções voltadas para a indústria têxtil, construção civil, energias renováveis, a mecânica, inclusive de veículos híbridos e máquinas agrícolas, a indústria de alimentos, refrigeração e soldagem. 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A Secretaria Municipal da Agricultura e Meio Ambiente, em parceria com o Sindicato dos Trabalhadores Rurais, convida os agricultores interessados para participar da visita à Expo Inter no próximo dia 13 de setembro. É uma grande oportunidade para conhecer novidades em tecnologia, máquinas, implementos e tudo o que há de mais atual para fortalecer a agricultura familiar. Saída às 6h45 da manhã com embarque nos seguintes pontos: Casarão da Linha Bonita Alta, na sequência Prefeitura Municipal, Restaurante Nick, Padaria Manas, Salão Kirst e Sociedade Santa Cecília. Interessados devem confirmar a presença no Sindicato dos Trabalhadores Rurais até o próximo dia 31 de agosto. Participe, dia 31 de agosto, a partir das 11 da manhã, na Câmara Municipal de Vereadores. A administração municipal convida toda a comunidade para audiência pública da LDO, a Lei de Diretrizes Orçamentárias, referente ao ano de 2027. Este é o momento de conhecer, debater e contribuir com as prioridades e metas para o próximo ano. Sua participação é fundamental para construirmos juntos o futuro da nossa cidade. Agosto Lilás, convite especial, mulheres a partir dos 12 anos de idade. Apresentação da peça de teatro Precisamos Conversar, a violência precisa cessar. Uma iniciativa de conscientização e combate à violência contra a mulher. O evento ocorre amanhã, nesta sexta-feira, dia 28 de agosto, a partir das 14h, no Salão Gribler. Participe e apoie. Lembramos que a entrada é gratuita. Faça sua reserva com a ACS ou no CRAS. Dia do Agro 2026, evento cancelado. Devido às previsões climáticas desfavoráveis para este domingo, dia 30 de agosto, o evento Dia do Agro 2026 está cancelado. A decisão foi tomada pensando na segurança e no bem-estar de todos os participantes. Agradecemos a compreensão de toda a comunidade e esperamos poder realizar este momento de integração, valorização dos nossos produtores e fortalecimento da agricultura local em uma próxima oportunidade. Muitas vozes, a literatura que nos une. Lembrando que está ocorrendo a 13ª Feira do Livro de São José do Sul e a programação desta tarde, dia 27 de agosto, é voltada ao 6º ao 9º ano. É da Escola Estadual de Ensino Médio São José do Maratá. E na programação de hoje à tarde, a partir da 13h, ocorre a abertura da Feira do Livro. A partir da 13h30, a visitação da carreta Biblioteca Sesc, às 14h, o Teatro Luz e Cena, com o espetáculo o Jogo do Tempo. Também haverá, a partir das 15h, o retorno para a escola e haverá também visitação da carreta Biblioteca da Sesc, visitação dos livreiros e o retorno para a escola a partir das 16h10. Lembramos que todas as famílias do município receberão um exemplar do livro Gotinha e as Memórias de São José do Sul. O exemplar poderá ser retirado durante a programação da 13ª Feira do Livro. Essas foram as notícias principais do programa de hoje do Informativo de São José do Sul, aqui pela Rádio Comunitária Nova Salvador 87.5 FM, contando sempre com o apoio cultural muito especial do Sicredi Ouro Branco. Retornaremos com mais notícias importantes do querido município de São José do Sul na próxima quinta-feira, dia 3 de setembro, trazendo em destaque muito mais informação importante para você, querido munícipe de São José do Sul e de toda a região. A todos vocês, um ótimo almoço e um ótimo final de semana.
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0: Muito bem, 12 horas 22 minutos. 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
0: 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Leozinho, tu já tá com o coração acelerado pra hoje? Boa tarde.
2: Boa tarde, Loivo. Boa tarde, ouvintes. Sinceramente, não.
0: Não?
2: Não.
0: Tá de boa hoje?
2: Assim, não era, Loivo. Ah. É que eu penso que um Grenal dessa importância pela Copa do Brasil, em circunstâncias normais de temperatura e pressão, todos estariam com o coração acelerado.
0: Tá.
2: Mas diante das campanhas pífias na temporada de Inter e Grêmio, salva a Copa do Brasil até agora,
0: é,
2: né? Não há, assim, um grande entusiasmo com relação ao Grenal. O Beira-Rio vai estar cheio, como estará a Arena cheia também. Na semana que vem. Mas o clima, assim, digamos, não é daquele êxtase, Loivo, não é daquele entusiasmo, aquele, não tem aquele, Loivo, não tem aquele friozinho na barriga, Loivo, primeira vez que tu tirou a mulher pra dançar num baile, tu lembra, Loivo?
0: Ah, lembro.
2: Não deu um friozinho na barriga?
0: Nossa, mãe do céu.
2: Eu não tive.
0: Não só na barriga.
2: Eu não tive, Loivo.
0: Não, como tu não teve?
2: Porque eu não danço. Mas quem dança deve ter tido um friozinho na barriga. Eu usei esse exemplo aí, né?
0: Tá louco.
2: Loivo. Ah. Porque não há um grande clima. Talvez quando os dois times entrarem em campo, quando o árbitro apitar, aí a história vai ser outra. Mas não tem grande repercussão nesses grupos de WhatsApp que a gente participa, nas redes sociais. Enfim. Mas quando a bola rolar, talvez a coisa esquente. É a expectativa.
0: Vamos dizer que o torcedor vai com desconfiança pro estádio.
2: Total, Loivo, né? Grenal pela Copa do Brasil não acontece desde 1992. Na mesma fase de quartas e final. Naquela vez o Inter eliminou o Grêmio após 2 empates, o Inter venceu nos pênaltis no Beira-Rio com 70 e tantos mil torcedores no estádio, né?
0: Jogo de volta?
2: Foi 1-1, os dois jogos foram 1-1, Loivo. E aí nos pênaltis o Inter venceu por 3-0. O Grêmio errou as 3 cobranças, o Inter fez 3.
0: Que legal.
2: E desde então não tivemos mais Grenal pela Copa do Brasil. Uhum. Então é um confronto que tem tudo para ser histórico, né, Loivo? Mas diante dessa instabilidade vivida pela dupla, não tem um grande entusiasmo à altura da importância do jogo entre os torcedores, e junta-se a isso também, soma-se a isso as manchetes que têm sido muito negativas, as dívidas de Grêmio, dívidas de Inter, mais dívidas, mais cobradores batendo nas portas dos dois estádios. Então, quanto tá assim, Loivo, e às vezes tu vê, são dívidas que, em se tratando de futebol, não são de valores tão significativos. É. A gente pensa como é que o Inter e o Grêmio não conseguem pagar uma continha, entre aspas, dessa.
3: Entendi.
2: Como é que a gente vai fazer time, Loivo? Entendeu? É, a gente tá à beira do abismo no futebol gaúcho, é uma fase terrível. Pelo menos quem passar vai faturar um extra e chegar na semifinal da competição, né?
3: E os confrontos hoje também, dos outros jogos, também acontecem hoje, claro.
2: Ontem nós tivemos dois jogos. O Vitória sendo derrotado pelo Vasco e São Januário por 1-0 e o Palmeiras atropelando o Santos, como já era esperado, 3-0, né? Santos sem Neymar. Terça-feira teve Cruzeiro e Atlético, foi 1-1, jogo quente no Mineirão, né? Tá tudo em aberto lá em BH. O jogo de volta que vai ser na Arena MRV na terça que vem, né? O Grenal de volta na quinta que vem na Arena. Loivo, quem vencer hoje dá um passo enorme.
3: Ah, acredito.
2: Porque jogar pro empate, levando-se em conta as limitações de Inter e Grêmio, de Grêmio e Inter, é um baita negócio pro jogo de volta. Concordo. Então, ganhando hoje, quem ganhar hoje dá um passo enorme.
3: Concordo contigo.
2: Interessa o placar. Quem ganhar hoje dá um passo enorme.
3: Mas eu tô apostando que vai dar um empate hoje, Cléo. Não sei por quê.
2: Não, isso é a lógica, né? O Inter não ganha em casa, o Grêmio não ganha fora. A gente já falou disso. A lógica é empate. Mas eu, como bom colorado que lá estarei no Beira-Rio, espero que meu Inter vença.
3: Então tá, boa sorte,
2: Cléo. É isso aí.
3: Cléozinho, como tu é um fã da bicicleta, que eu sei que tu gosta de...
2: Já pedalei hoje cedo, é.
3: Temos uma música nova de lançamento do musical São Francisco do dia de hoje. O nome da música é de Bike e a BMW.
2: É.
3: Ó, olha aí. Música nova, ele trabalha aí pra brilhantar o seu almoço.
2: De Bike e a BMW. Essa eu fiquei curioso.
3: Vamos lá, então.

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1: Meio-dia e 32 minutos.
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1: Doze horas mais 36 minutos desta quinta-feira, 27 de agosto. Tempo parcialmente nublado, temperatura de 26 graus em Salvador do Sul. E assim vamos começar mais um programa do meio-dia. A gente vai junto com você até mais 20, fazendo música, informação e a utilidade pública, sempre com apoio cultural de Centro Leal, a Loja Rosa, Hospital Unimed Vale do Caí, o Evo, também conosco Mecânica Fabro, Sicredi Ouro Branco, Floricultura Mimos e Pétalas. 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Caso Samile, tia da menina de 4 anos morta após agressões, é presa. Polícia Federal cumpre mandados contra grupo suspeito de fraudar licitações em mais de 100 prefeituras gaúchas. Estado terá dias seguidos de chuva intensa e risco de cheias de rios. Pela Copa do Brasil, o Inter e Grêmio começam um Grenal mais valioso dos últimos anos. Fim da escala 6-1, o relator projeta a votação de texto sobre a proposta na Comissão de Constituição e Justiça do Senado na próxima semana. Homem é condenado por matar, esquartejar e queimar corpo de amigo por dívida de R$57 mil no Rio Grande do Sul. Desastre soma quase 1.500 desaparecidos e 362 mortos na fronteira entre Nepal e Tibete. Eclipse lunar poderá ser visto em todo o Brasil nesta quinta-feira. Chefe no bailão. Abrir a parte musical do programa no meio-dia.

Meio-dia e 45, aquele alô a você ligado no programa do meio-dia. Alô, Laudir Fritzen, participando pelo Zap Zap, Laudir Fritzen, aqui na Nova Salvador. 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

Voltando com o programa do meio-dia, agora 12:50. 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Acontecerá neste domingo, dia 30, a quinta edição do Café Colonial da APAI de Salvador do Sul, dentro da Semana da Pessoa com Deficiência. Mais uma vez, o evento acontecerá no Salão Paroquial aqui de Salvador, das 3 às 6 horas da tarde. Os cartões à venda ao valor único de R$50. Quinto Café Colonial da APAI, buscando recursos aí para as atividades desta importante entidade aqui de Salvador do Sul. É neste domingo. Ontem foi divulgada a programação da Semana Farroupilha em Salvador do Sul. Muitas atividades, claro, se concentrando junto ao CTG Querência da Serra. E no próximo sábado, no outro sábado, dia 5, acontece a busca e expansão da chama crioula em Tupandi. No domingo já tem a chegada da chama aqui no Querência da Serra. Domingo, dia 13, né? No outro, daqui a 2 domingos, a missa crioula tradicional, seguida de jantar no CTG Querência da Serra, 6 horas da tarde, entre os dias 14 e 16. Isso eu acho bacana, atividades tradicionalistas voltadas aos alunos das escolas de Salvador do Sul. No dia 18 de setembro tem o Cine Tchê. Eu vou falar daqui a pouquinho mais sobre o Cine Tchê, às 7 horas da noite, no CTG Querência da Serra. Sábado, aquele tradicional fandango de formatura com janta. E no domingo 20 de setembro, não menos tradicional, costelão, seguido de desfile pela Duque de Caxias. Pois o Cine Tchê, né, é uma novidade na Semana Farroupilha deste ano em Salvador do Sul. No dia 18 de setembro, como a gente acabou de falar, os alunos salvadorenses irão assistir ao filme Fábulas do Sul, do Grupo EBA, nos turnos da manhã e da tarde à noite. A partir das 7 horas, tem dança tradicionalista, venda do X Gaúcho pelos empreendedores locais, né? Exibição do documentário Ceival. Ele acompanha o professor Antônio Carlos Rodrigues na reconstrução do lanchão à vela usado por Giuseppe Garibaldi na Revolução Farroupilha. Essa história do Ceival é muito interessante. Vale a pena chegar no CTG Querência da Serra e conferir essa produção no dia 18 de setembro a partir das 7 da noite. Ah, e olha só, vai ter pipoca de erva mate, isso mesmo, pipoca de erva mate distribuída durante a programação. E a entrada não tem custo, né? Lá no Cine Tchê, no dia 18 de setembro. Trazendo mais música, Flávio Dalcin.

Boa tarde, 26 graus a temperatura, tá quente, vem chuva por aí. 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

0: 1:03.
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2: Notícia do portal G1. Um esquema de fraude em licitações para a venda de máquinas pesadas e terraplenagem foi alvo de operação da Polícia Federal na manhã desta quinta-feira. Segundo a investigação, entre 2017 e 2026, empresas do Rio Grande do Sul firmaram contratos com o poder público que somam mais de R$ 406 milhões para a venda de 724 máquinas. O esquema atingiu centenas de municípios gaúchos, cerca de 40% correspondem a contratos federais. Ninguém foi preso. Uma das empresas investigadas é a GRA Máquinas de Venâncio Aires, no Vale do, na região dos Vales. O G1 tentou contato, mas não obteve retorno até a última atualização desta reportagem. Nesta quinta, a Operação Terra Arrasada cumpriu 13 mandados de busca e apreensão expedidos pela Justiça Federal, 8 em Venâncio Aires, 1 em Santa Cruz do Sul, 1 em Lajeado, 1 em Canoas, 1 em Santa Maria e 1 em Jacareí, no interior do estado de São Paulo. Não foi divulgado o número de prisões, foram apreendidos

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4: O mês 7. Ele é sertanejão raiz para você, como de costume no programa do meio-dia. 26 graus, tempo nublado em Salvador do Sul.

Mas olha só, deixa eu mandar um abraço pra minha amiga colorada Ilone. Quanto tempo, Ilone? Que bom que tu tá aí mesmo à distância ouvindo o nosso programa aí. Vamos ver se o nosso Inter faz bonito hoje, né, Ilone? Com fé no Grenal, é isso aí, aquele abraço.

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4: Um E16. Finaleira do programa do meio-dia desta quinta-feira. Amanhã, nesse horário, você já sabe que tem debate esportivo. Claro que, obviamente, dando uma atenção toda especial ao clássico Grenal que acontece logo mais no estádio Beira-Rio. Seja um grande jogo. Na sequência, tem Liliane Hermes com o Show da Tarde, depois a Tita com o Bailanta. E hoje o Paradão será apresentado por João Carlos.

0: Simone Mendes.
1: Amo vocês.
0: Obrigado, querido. Obrigado, Simone.
1: Obrigada.
0: Que privilégio, que prazer ter você aqui com a gente. Muito obrigado.
1: Obrigada, gente.
0: Obrigado,

0: tem que ser agora, né? Te prometo e te faço meu eterno amor. Agora.
1: Incomparável. Uma hora e 29 minutos.
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6: Olá, muito boa tarde. Estamos por aqui, é claro, o Show da Tarde está no ar a partir de agora. 27 de agosto de 2026. Quinta-feira, né? Quinta-feira quente. Ele é veranico. Deixei de ser feliz. Calor para Salvador do Sul e região. Mas a gente vai trazendo a previsão do tempo, junto com a rede de postos 10. 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
6: 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Então, beleza, vamos passar mais uma tarde juntos por aqui pelas ondas amigas da Nova Salvador FM 87.5. Já pedindo teu oi, a tua participação, que é importantíssima, valiosa pra nós. Na sequência tem Fidumejeca, Gabriel Gadela e também na nossa programação GH com Eduardo e Humberto e Ronaldo. Bem-vindos, Show da Tarde.

0: Simone Mendes.
1: Amo vocês.
0: Obrigado, querido. Obrigado, Simone.
1: Obrigado.
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6: Beleza, até aqui, vamos seguindo. Olha só, um comunicado muito importante. A Sertel hoje à tarde fará a troca da fiação. A fiação que fica junto à torre de transmissão da nossa emissora, a Rádio Nova Salvador. O horário será entre as 2:30 e 3 horas da tarde. Então, nesse período, esta meia hora entre 2:30 e 3 horas, a rádio estará fora do ar para troca de equipamento. Ótima tarde, estamos em 23 graus em Salvador do Sul, tempo quente, vento forte, 1:48 agora. 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
6: 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Belezinha, tem mais música por aqui, porque o show da tarde só está começando.

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3: Muito bem, são 2:03. 2:03. Vamos às principais notícias em destaque para hoje, quinta-feira. Na economia, Rio Grande do Sul responde por 31,3% da receita bruta do setor de serviços na região sul, aponta IBGE. Com 715 mil multas anuladas no Rio Grande do Sul, o Free Flow terá sistema específico de reembolso a motoristas. E é surreal o que está acontecendo no Nepal. Enchentes provocadas por avalanche deixam quase 100 mortos e centenas de desaparecidos no Nepal e Tibete. Uma tragédia de grandes proporções atingiu nesta quarta, dia 26, a região da fronteira entre o Nepal e o Tibete, aí na Ásia. Uma avalanche de gelo e rochas provocou uma enorme inundação, destruindo vilarejos, estradas, pontes e outras estruturas. A origem exata da tragédia ainda está sendo investigada. Um terremoto de magnitude 4,4

mais ou menos 268 corpos encontrados. E neste momento, hoje em dia, em janeiro, eles pararam definitivamente com as buscas em Brumadinho, em janeiro deste ano. E duas vítimas continuam desaparecidas em Brumadinho. Duas pessoas não foram localizadas na tragédia de Brumadinho, que vocês se recordam do rompimento da barragem, né? Sete anos completou esse ano a tragédia, né? O rompimento da barragem em Brumadinho. Duas pessoas não foram localizadas: o engenheiro mecânico Tiago Tadeu Mendes da Silva e a estagiária Natália de Oliveira Porto Araújo. Total, então, de corpos encontrados em Brumadinho, que aconteceu aqui no Brasil, foi de 268 corpos. Muito triste, né, o que está acontecendo no Nepal. 2:07, 2:07. Um abraço ao nosso amigo Maurício, o Maurício Cunha e a sua esposa também, Bernadette. Ótima tarde. Mais música chegando? Claro que sim, a música por aqui não para no Show da Tarde.

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5: Duas horas e 18 minutos, a Sertel vai fazer uma manutenção junto à torre de transmissão da Rádio Nova Salvador entre 2:30 e 3 da tarde. Eles falaram que vai atrasar um pouquinho, então acredito que não seja bem das 2:30 às 3, mas enfim, nós vamos ficar um período aí, uma meia hora, fora do ar para a troca de equipamento. Agradecidos pela compreensão de vocês. O horário eleitoral gratuito, ele inicia amanhã, 28 de agosto, e vai até o dia 1 de outubro, é o primeiro turno. A divulgação do mesmo, do horário eleitoral, ocorre de segunda a sábado, das 7 às 7:25, e das 12 horas, meio-dia, até meio-dia e 25. Então, para todos estarem sabendo que, aqui na rádio também, dia 28 até o dia 1 de outubro, o horário de transmissão do horário político é das 7 às 7:25 e depois meio-dia a meio-dia e 25, tá bom? Seguimos na nossa programação musical, 2:20, tem Henrique Diego.

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6: Enquanto seguimos por aqui com o show da tarde, são 2h32. Nova Salvador FM, o nosso giro de notícias. Dois feridos em acidente na ERS-124 no bairro Aeroclube. Um acidente envolvendo dois automóveis deixou duas pessoas feridas no início desta manhã do dia 27 na ERS-124 em Montenegro. A colisão ocorreu por volta das 6h20 na altura do KM-29 junto ao cruzamento com a Avenida Sailon Rosa no trevo de acesso ao bairro Aeroclube. Conforme as informações no local, a colisão envolveu um Ford Export e um GM Onix, ambos de Montenegro. Após o impacto, o Onix capotou e foi parar junto a um poste de concreto sobre o canteiro. O motorista do Onix, de 19 anos, sofreu lesões mais graves. A condutora do EcoSport, de 49 anos, também ficou ferida. Os dois foram socorridos pelo SAMU e encaminhados ao HM Regional. Trio é preso tentando pagar compras com dinheiro falso no centro de Montenegro. Duas ocorrências envolvendo dinheiro falso mobilizaram a Brigada Militar entre a noite de quarta e a madrugada de hoje, quinta-feira, no centro de Montenegro. A primeira ocorrência foi registrada por volta das 21h20, após uma denúncia de que um homem teria tentado utilizar uma cédula falsa em um estabelecimento comercial. O suspeito foi abordado pelos policiais, mas nenhuma nota falsificada foi encontrada com ele. Diante disso, acabou sendo liberado. Por volta das 2 horas, três pessoas, dois homens de 20 e 19 anos e uma mulher de 24 anos, foram detidas por suspeita de estelionato também na região central. Segundo a Brigada Militar, a guarnição foi acionada pelo telefone 190 após um comerciante informar que o trio estaria tentando realizar pagamentos com cédulas falsas em outro estabelecimento. Giro de notícias por aqui, juntos com o Mega Goglio, e a gente vem com mais repertório musical com Zé Felipe e ela, Ana Castela. A sua boca mente, Essa música foi gravada pelos dois, Zé Felipe e Ana Castela, quando iniciaram o namoro, né? Namoro este que durou 2 meses, mais ou menos. Foi pouco, né?

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1: O show da tarde só é show quando você participa. Vem comigo, vamos juntos até as 4h30. 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Tarde bonita, hein? Tá bonita demais.
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1: Mas olha, recebi uma mensagem aqui, que surpresa boa!
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1: Oi, Lili, tudo bem? Estamos hoje com dois aniversariantes aqui na APAI de Salvador do Sul, o Gastão e a Michele. Mas que maravilha, gente! Um beijo pra vocês. Oi, Gastão, como é que está? Tudo beleza? Tá de aniversário, Gastão. Meus parabéns, Michele. Um grande abraço pra vocês. Muita saúde, muita paz, né? Muito amor, muitas brincadeiras na APAI.
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1: E claro, a gente sabe que o pessoal da APAI adora música. Beijinho doce.
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1: Então hoje tem bolo em dobro na APAI, são dois aniversariantes, deve ter aí bolo, refri, suquinho, quem sabe um chazinho, o que mais tem aí? Conta pra mim.
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1: só coisa boa, né? Muita animação hoje então, está de aniversário o Gastão e a Michele, pessoal queridíssimo da APAI, está na nossa sintonia. Um beijinho para todos os demais que estão aí, o grupo, né? O pessoal querido da APAI de Salvador do Sul e também lembrando que o pessoal da APAI está se programando porque domingo, dia 30, tem o quinto café colonial da APAI. Então quem estiver na nossa sintonia e não tem o cartão ainda, providencie o cartão para o café colonial da APAI, que será dia 30 de agosto, das 15h às 18h, no salão paroquial, porque estamos na semana da pessoa com deficiência. Venha comemorar, porque eles vão ficar felizes demais com a sua presença. Adquira o seu cartão na APAI, com a diretoria ou no CRAS. Show de bola, hein? Show de bola, Adão. Um abraço pra ti, Michele. Parabéns mais uma vez. Um alô e um beijo a toda a equipe da APAI. Hoje é quinta-feira, hoje, dia 27, tem pintura na face e brincadeiras com jogos na APAI. É a semana especial, né? A Semana Nacional da Pessoa com Deficiência Intelectual e Múltipla. Então, hoje, quinta-feira, pintura na face, devem estar lindos, todos pintados, né? Brincadeiras e jogos. Amanhã, sexta-feira, dia 28, tem bailinho com participação surpresa. Vocês estão curiosos qual vai ser a surpresa amanhã? Amanhã tem bailinho, vai tocar bastante beijinho doce, eu acho, né? E aí no domingo tem o tão esperado, né? Café colonial da APAI. É uma semana bem especial que vocês tiveram, né? Eu tava vendo aqui, na segunda-feira teve cinema e pipoca, teve podóloga, a Noili estava com vocês. Na terça foi o dia da beleza com a cabeleireira Kelly Hansel. Quarta-feira teve um lanche especial. Vocês estão muito chiques essa semana, né? Que maravilha! Ah, e a Cirlei Sevad me mandou as fotos. Vocês estão lindos e lindas com essas florzinhas. Coraçãozinho, que lindo! O Gastão fez dois balão. Tá parecendo o Kiko do Chaves, Gastão. Mas tá lindão, hein? A Nair fez dois coraçãozinho. Ah, que lindas. Roseli também. Um abraço pra vocês. Dançaram bastante. O Xande não fez desenho, Xande? Cadê o desenho do Xande aqui? O Xande não tem desenho no rosto? Olha. Então, vamos lá. A gente não vai deixar de fazer o gosto das crianças da PAI, né, gente? Pelo amor de Deus, eles adoram beijinho doce. É pra eles, a gente não nega nada quando é para os queridos da APAI. O beijinho doce eu vou trazer com o musical Calmon para vocês dançarem, já que hoje estão comemorando o aniversário do Gastão e também a Michele. Que lindos! Ela tá me mandando as fotos aqui. Um beijo para todos vocês, aproveitem toda essa semana maravilhosa e agora dancem junto com a gente, porque é a vez de vocês. Pediu? Tocou!
0: Ligou, tocou. Você pede, a gente toca.
1: E agora a gente dança. Um beijinho bem doce pra vocês, queridos da PAI. Um beijo da Lili.

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Seguimos 2h48. Vem comigo. 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Vocês lembram do cavalo Caramelo? É o símbolo de resiliência dos gaúchos. O cavalo Caramelo deve ganhar família em 2027. A equipe do Hospital Veterinário da Ubra em Canoas vem estudando há alguns meses a possibilidade de reprodução do cavalo Caramelo. O animal que se tornou símbolo de força e resiliência dos gaúchos durante as enchentes de maio de 2024, quando grande parte do estado foi devastado pela força dos eventos climáticos extremos. A diretora do Hospital Veterinário, Laura Sesimbra, destaca que hoje Caramelo pesa entre 500 e 520 quilos. É considerado um animal saudável e tem demonstrado interesse quando a fêmea do campus, chamada Pitiose, entra no cio. Ele fica alvoroçado, relincha e tenta se aproximar. Então pensamos, por que não? A equipe busca uma égua com a estatura compatível com a dele, que consiga fazer monta natural e que não precise fazer uma inseminação. Caramelo é considerado baixinho, um petiço de raça indefinida. Então, gente, estão procurando uma namorada para o Caramelo. O cavalo Caramelo deve ganhar família em 2027. Que bacana, hein? Vamos lá, um grande abraço. Um grande abraço ao Carlos, que está na nossa companhia. Um abraço para ti em Caxias. O Fibo é uma figura. Fibo, tu é uma figura. Que susto, achei que o cavalo Caramelo também era candidato a deputado. Fibo, só tu, hein? Tu tem umas tiradas, já pensou? Candidato a deputado, cavalo Caramelo. Sabe que eu acho que ele ia ganhar uma penca de votos, né? Muito bem, pra turma da Benoit também, Wilson e Soraya. E depois tem Ana Castela pro pessoal querido da APAI.

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todo mundo, se o Wi-Fi. E nem é de internet que eu tô falando. Mais forte, mano.

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4: E não para mesmo, né? 3:04. Bom, a gente já fez o convite especial para quem não tem o cartão da PAI ainda para o Café Colonial. Adquira junto ao CRAS em Salvador do Sul ou alguém da diretoria da própria APAI.
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4: Seguimos na nossa programação musical e logo mais trazendo o desfile de bandas do Sul. Alô, equipe Benoit, um grande abraço. Hoje o FIBA.

0: mais na linha do meio na audiência? Conta pra mim. Luciana Hensel, Leci.
1: É dia de roteiro.
0: Só vocês mandarem um oi no WhatsApp pra gente saber que estão com a gente de fato, né? Então, agora tem por aqui Jorge Henrique e Rodrigo com Coração Exigente. Traz o teu boa tarde, o teu oi, que faz toda a diferença. Tchau.

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1: Você aprende cedo a dizer eu te amo. Mas quase ninguém ensina o que essas três palavras realmente significam. Porque amar não é só sentir falta. Não é só mandar mensagem de manhã. Não é só postar uma foto juntos. Amor aparece quando ninguém está olhando. Na preocupação silenciosa. Não chegou bem? No copo de água deixado na cabeceira. Na mão segurada quando o outro está com medo. Porque no fim, amor não é aquilo que você promete. É aquilo que você faz.

Talvez você esteja esperando grandes provas de amor, mas talvez esteja procurando no lugar errado. Amor também está nas coisas pequenas, é lembrar que a outra pessoa teve um dia difícil, é ouvir a mesma história mais uma vez, é perguntar o que aconteceu e realmente esperar pela resposta, é perceber que o outro está diferente antes mesmo que ele consiga explicar. É não usar uma fraqueza como arma. É respeitar os limites. É estar presente sem precisar ser chamado. Porque quando alguém realmente importa, você não cuida apenas quando tem medo de perder. Você cuida porque aquela pessoa tem valor para você. E existe uma diferença enorme entre dizer que ama alguém fazer essa pessoa.

Talvez amor seja menos sobre palavras e mais sobre atitudes. Então, se você ama alguém,

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4: Então, logo mais às 3h30 eles vão voltar a fazer a desligar a torre, né, da rádio, que não é aqui embaixo, é lá em cima, nos fundos do hotel, bem no alto. Então a gente pode ter a queda do nosso sinal agora na sequência às 3h30. Mas o pessoal que acompanha através do app na internet vai estar nos acompanhando. Polícia Civil descobre drogas, explosivos e arma enterrados em reciclagem no Vale dos Sinos. A Polícia Civil localizou uma grande quantidade de drogas, uma arma de uso restrito e cerca de 6 quilos de explosivos enterrados em tonéis durante a Operação Tonel, deflagrada na manhã desta quinta-feira no Vale dos Sinos. A ação, conduzida pela Delegacia de Capturas do Departamento Estadual de Investigações Criminais, cumpriu mandados de busca e apreensão e de prisão nas cidades de Portão e Estância Velha. A ação foi deflagrada depois que a Polícia Civil recebeu informações que indicavam que o local servia como depósito de armas e drogas por indivíduos foragidos da justiça e integrantes de uma facção criminosa com base no Vale dos Sinos. O material estava enterrado no pátio de uma empresa de reciclagem localizada em Portão. Um homem e duas mulheres foram presos em flagrante no local, apontados inicialmente como responsáveis pelo armazenamento e ocultação dos materiais ilícitos. Além da droga, os agentes apreenderam no interior dos recipientes uma arma de fogo de calibre restrito, balaclavas, 3 bisnagas contendo emulsão explosiva, 50 estopins e cerca de 5 metros de cordel detonante NP10. Segundo o delegado Gabriel Casanova, a investigação prossegue para esclarecer a origem e a finalidade do material explosivo armazenado no local e também identificar quem são os fornecedores e apurar a eventual participação de outros envolvidos. 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
4: Bom demais, quem gostou da última música que eu trouxe por aqui, tem o pessoal que pediu qual era a música, então vou falar no ar. Eu já mandei o link dela para quem solicitou, mas a música que eu toquei há pouco com Bruno e Marrone se chama Amar é Cuidar. Tá bom? Pessoal que gostou dela, Amar é Cuidar com Bruno e Marrone, tá bom? Se quiserem procurar ela, imagina, a gente, com toda alegria, a gente envia para vocês a música se você gostou, tá bom? Mandar um abraço muito especial para a Ladi Renner na nossa companhia. Um beijo, Ladi, tudo de bom. Daqui a pouquinho vamos abrir o baú. E a pedidos do Carlos, hoje a gente vai trazer Nazaré na nossa programação. Então, nossa querida ouvinte Ladi, que gosta das antiguinhas, já pode também estar contribuindo. 3:22, agora tem Jorge Mateus. Anjo do amor.

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Linda canção, você conferiu o Léo Magalhães cantando com Amado Batista, Cuida de Mim, ainda Jorge Mateus com Anjo do Amor. Quando eu falo para vocês que talvez o sinal da rádio caia por conta da manutenção, desligamento da luz na torre, mas pode não acontecer, tá bom, gente? Por quê? Porque nós temos no break aqui na rádio, então dependendo do tempo que eles deixarem sem luz na torre, isso vai variando também, tá bom? Então vamos seguindo assim na normalidade, né? Yara Maria Hoffmann, quer curtir Roberto Carlos. Eu toquei ela ontem pra ti, amiga. Toquei ela ontem pra ti. Às 4h15, por aí, né? Quero curtir de novo ou pode ser uma outra do Roberto Carlos? Um beijo também a Lisete Weschenfelder na nossa audiência. Tudo bem, Lisete? Hoje as bolachas estão prontas? Tá fazendo o quê? Porque a Lisete tá sempre preparando coisa boa, né? Lisete é boa na cozinha. Que maravilha. Então, tem mais música chegando agora com Lorenzo e Daniel. Eu amo ela e ela ama ele. Meu Deus, que dificuldade, que problemão.

Lindo demais. Obrigado, gente. Tá só começando. Vamos ver se vocês conhecem essa música então. Vamos lá. Sei que

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5: E seguimos. Vamos a alguns recadinhos. 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
0: Pessoal já está pedindo, já estão, né? Pedindo as músicas para o baú logo mais. Ladi Renner quer curtir Erasmo Carlos. A Yara Hoffman quer curtir Roberto Carlos com Sentado à Beira de um Caminho. Muito bem. Ah, ontem não foi essa. Eu toquei outra do Roberto Carlos. Tá certo, não é? Eu tô meia pirada, né? Meia maluca. Pode falar, Yara, pode falar. Agora a gente vai trazer um bloquinho de bandas do Sul na programação. São as bandas do Sul do país, as nossas músicas, show de bandas.
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0: E hoje a gente traz na programação os Reis do Baile, os atuais com Voarei. Ótima tarde, obrigada pela companhia.

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3: Estamos sempre com você, a rádio da comunidade diversificada. Cada programa tem sua identidade para corresponder a todos os nossos queridos ouvintes, né? E vocês já conhecem, cada programa tem sua identidade e pedem já as músicas de acordo com cada programa, né? Que graça teria a vida se a gente gostasse só do feijão preto ou só do feijão carioquinha? Né? Cada um tem o seu gosto e a gente tenta por aqui trazer também o gosto musical de cada um na programação. Obrigada pela tua amizade. O Carlos está na nossa audiência. A gente vai trazer e abrir o baú agora com, deixa eu ver, Nazaré, com Love Hurts, uma linda canção para você curtir aqui na nossa programação, né? O Carlos gosta muito de rock. Ele disse assim: foi o auge da música brasileira, ou deixa eu voltar aqui. A música essa chegou ao topo das 10, né? Nos Estados Unidos, sendo o maior sucesso da carreira da banda por lá. Bateu recordes impressionantes na Europa, alcançando o primeiro lugar em países como Noruega, onde ficou 61 semanas nas paradas, e também dos Países Baixos. Consolidou-se como uma das maiores power ballads da história do rock, redefinindo como músicas de fossa e dor de cotovelo, que podiam soar potentes e também soar pesadas, né? Então, Carlos é um entendedor de rock e de música em geral, né? Um abraço pra ti, tudo de bom. Enfim, vamos lá, vamos abrir o baú no Show da Tarde. Vem comigo, tem bastante pedido chegando. Música internacional, mas também nacional.
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3: Quem mais está na audiência, pede a tua antiguinha aqui no Show da Tarde.

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Vamos seguindo então. Anos 80 na programação, a música internacional em destaque aqui no Show da Tarde. Mandamos um abraço especial para Yara Maria Hoffmann. Um beijo, Yara, ela adorou trazer Nazaré aqui na programação. Daqui a pouquinho tem Erasmo Carlos também. Daqui a pouquinho tem Roberto Carlos com a música Sentado à Beira do Caminho, que é o Roberto Carlos canta com Erasmo Carlos, certo? Pode ser? Então, beleza. Um abraço a todos que estão na ansiedade antes do Grenal. Sossega, coração, meu povo. Só um vai vencer. Se é que isso ajuda, um comentário desses não ajuda, né? Ai, ai, ai, a gente sabe que vocês estão na ansiedade para o Grenal, né? Muito bem, a gente vai trazer mais uma pedida para fechar o bloquinho das internacionais Gloria Days. Vem comigo. Dias de Glória.

0: Dias.
1: Feliz aniversário pra...
0: E a todos os demais aí no na PAI de Salvador do Sul, festejando hoje, mas eu acho que o aniversário não é hoje, mas vamos incluir no parabéns a você também o Gastão e a Michele, no grupo da PAI em Salvador do Sul.
1: Pra você.

Muito bem, seguimos na nossa programação, são 4:10, 4:10, tá chegando o pedido musical por aqui da Yara Hoffman. Um beijo, Yara, obrigada sempre pelo teu carinho, pela tua amizade. Vamos curtir Roberto Carlos com Erasmo, Sentado à Beira do Caminho.

Muito bem, curtimos Roberto Carlos com Erasmo Carlos, sentado na beira do caminho. Uma ótima música, um bom pedido musical. Vamos agora curtir. Quem pediu Erasmo Carlos foi a Ladi Renner. Um grande abraço, minha querida. Erasmo Carlos gravou uma música chamada A Carta, vocês sabiam? A canção lançada originalmente foi em 1966 no álbum Você Me Acende. Tornou-se um dos grandes clássicos da época da Jovem Guarda. A obra foi escrita pelos renomados compositores Benil Santos e Raul Sampaio. A letra inicia com os famosos versos: escrevo-te estas mal traçadas linhas, meu amor, porque veio a saudade visitar meu coração. Em 1992, Erasmo Carlos gravou uma nova versão de enorme sucesso dessa música em parceria com quem? Nada mais, nada menos que Renato Russo, líder da Legião Urbana. Então, que tal? Que tal, Ladi? Vamos curtir A Carta, Renato Russo, ou melhor, Erasmo Carlos gravou com Renato Russo.

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3: 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Gente, vamos à previsão do tempo? 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
3: Muito bem, neste momento estamos em 29 graus em Salvador do Sul, tempo bastante abafado, parcialmente nublado neste momento específico. Mínima de hoje em 21 graus, máxima 28 graus. Para hoje, umidade relativa do ar em 60%. E tem previsão de vir aí uma pancada de chuva. Não sei se virá. Quando se fala em porcentagem, quer dizer 10% do nosso território aqui, do nosso município, que vai poder ter essa pancadinha de 2,5 milímetros hoje, entre as 6 e 8 da noite, tá? Amanhã, sexta-feira, mínima amanhã é de 14 graus e aí sim a máxima 21 graus. Temos previsão em 90% de chuva para amanhã, sexta-feira. O volume previsto de chuva para o dia será de 41,8 milímetros para amanhã, umidade relativa do ar em 90%. Vamos ficando por aqui com o Show da Tarde, agradecendo demais a audiência de vocês. As últimas, Cogumelo Plutão, esperando na janela, e depois tem Capital Inicial na programação. Beijo! Na sequência vem a Tita com o Bailanta. Tchau, tchau, até amanhã.

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1: Quatro horas e 32 minutos.
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Opa, olá, muito boa tarde. Muito boa tarde para nossos queridos ouvintes que estão na sintonia. Olha só que bacana. Já comecei assim, ó. Essa vai para todas as mulheres maravilhosas. Mulher Maravilha.

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0: Agora são 16:49, aqui na nossa companhia, olha só, José Silvério Rainer e Andréia na sintonia, né? Pareci novo, muito obrigado pela companhia de vocês, boa tarde amiga, muito quente, tá mesmo muito quente, né? O tempo mudou bastante, para que no começo da semana tava muito frio e mudou assim hoje. É aquele sol quente pra valer, né? Não dá pra nem ficar. Eu que tô bastante atacada dos meus brônquios, não fico não nesse sol quente, tá? Então, é isso aí. É, quero agradecer nosso colega João Carlos Moira, que fez o bailanta pra mim ontem, tá? Obrigado, João. Fez o bailanta, eu tinha ido, que a Lebes me convidou, turnê Lebes na praça, né? Eu fui lá um pouco, tá? Isto, fui lá um pouquinho, o pessoal me convidou. Nosso colega João Carlos Moirer fez o bailanta pra mim. Muito obrigada mesmo, tá? Egon Kunzler, vamos escutar o que esse moço fala.
1: Boa tarde, Tita Lutz.
0: Boa tarde.
1: Músicas maravilhosas, mulheres maravilhosas, pessoas queridas que estão na escuta da programação.
0: É verdade. Um
1: cordial boa tarde a todos os ouvintes. Eu sei, Tita Lutz, pela apresentação do programa. A todos vocês, locutores da Rádio Nova Salvador.
0: Verdade.
1: Por animar tanto os ouvintes que estão na escuta.
0: Isso mesmo.
1: A gente pode ir assim no terreno. O serviço rende mais quando você escuta a música.
0: Com certeza.
1: Resto de tarde para todos os ouvintes. Um abraço. E até mais.
0: Olha o volume dele. Até mais, Egon. Kunzler, o pessoal da Santa Rita. Também linha São Francisco, sempre na companhia. Vai o meu abraço para vocês. E o volume dele tá alto lá, hein? Olha só. Vamos com essa agora, Lourenço e Lorival, o sítio do vovô. Vamos lá.

Amado Batista, vai pra ela, Eli Neumann, em São Pedro da Serra. Boa tarde, amiga, se puder, toca a música do Amado Batista, né? Olha, vamos lá.

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1: Dezessete horas e seis minutos, obrigado pela companhia de cada um de vocês. Egon Kunzler, muito obrigado pela companhia, tá? Pessoal da Santa Rita, no Pinhal, linha São Francisco, né? E também linha Comprida, linha Bonita Alta e Baixa, São José do Sul, Júlio de Castilhos, Tupandi, linha São João, o pessoal na sintonia, olha só que bacana. O pessoal jogando carta, né? As meninas e os meninos hoje. Ione Rux, a família Friedrich, a banda Gehring, a turma lá jogando carta, muito obrigado pela companhia, tá, Wanda? Obrigada mesmo pela sintonia, que bacana. O pessoal lá no jogo, né? Já estão discutindo, hein? O pessoal lá no Grenal hoje de noite. Eu e a Elisete já combinamos, né? Ela fez já, a Lisette Weschenfelder fez cuca, bolo e pão. Aí a gente já tá combinado, assim, eu vou depois pra lá pra nós assistir, tá? Junto.

Essa aqui, só um pouquinho pra descontrair, tá? Mas essa aqui vai lá pra turma que tá jogando aquela carta, né? A Wanda Guerre mandou aqui a foto pra todos os meninos e as meninas que estão ali jogando. Vamos lá!

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3: Pessoal lá da Benoit que me pediu, né? Pessoal da Benoit que me pediu aqui, ó. É, estão na audiência lá, a turma toda. E me pediu essa. Tá ruim, mas tá bom. Bora lá! Obrigada pela companhia, a turma lá ligadinha.

Loreni Maria Kunzler na companhia. Oi, cheguei. Vamos no Inter? Vamos lá, né? As meninas aqui juntinho comigo, né? Vamos no Inter, né? Lúcia, Maria Lúcia Pé, José, o Gentil tem a chapeação do ladinho, sempre na sintonia. Oi, Tita, boa tarde, estou na escuta do seu programa, fazendo uma faxina, hoje é folga. Ela tá aproveitando, né? Daqui a pouco vem chuva, né, Lúcia? Eita, esse calorzinho aí não fica não, tá? Obrigada pela tua companhia, Lúcia. Linha do Meio, um grande abraço pra turma, sempre ligada, Neuza Bueno Pinheiro e Romeu Lotterman, em São Pedro da Serra. Muito obrigado pela companhia. Oh.

0: Olá, ouvinte da Rádio Nova Salvador. Aqui é Caroline Andréia Klein, advogada, e trago no nosso Minuto Jurídico esclarecimentos legislativos e as novidades no mundo do direito. Sua empresa paga vale alimentação, ajuda para transporte ou algum prêmio mensal aos funcionários? Então, existe uma pergunta importante. Esse benefício tem regras claras ou simplesmente começou a ser pago? Esse é um detalhe que muitas empresas deixam para depois e que pode gerar um problema trabalhista. A legislação permite que determinados benefícios não integrem o salário, mas isso não significa que basta dar ao pagamento o nome de auxílio, benefício ou prêmio. No auxílio alimentação, por exemplo, o pagamento, de regra, não deve ser feito em dinheiro. No Vale Transporte também existem regras próprias. E os prêmios são os que exigem maior cuidado. A CLT considera prêmio um desempenho extraordinário e, por isso, o prêmio à assiduidade de forma simples, só porque a pessoa cumpriu a sua jornada, pode gerar discussão. E é aí que entra a importância da regulamentação. A empresa precisa deixar claro quem tem direito, qual é a finalidade do benefício, os critérios para o recebimento, quando ele pode ser suspenso e como será feito o pagamento. Em qualquer benefício, é importante também verificar a convenção ou acordo coletivo da categoria. No direito do trabalho, o nome que a empresa dá ao pagamento importa menos do que a forma como ele funciona na prática. Benefício sem critério, sem documentação, pode deixar de ser uma vantagem e se transformar em um passivo. Para mais informações, até o próximo Minuto Jurídico.
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2: É impossível não ouvir, né? Né, Lorena e Maria Kunzler? É impossível não ouvir a Rádio Nova Salvador? Nosso colega Loivo Alberto e a família lá na Sport Bike, junto com a turma lá, nos ouvindo, fica em frente à funerária Fórnica, aqui no centro de Salvador do Sul. Opa, ela escuta. Meio atrasado, mas tá valendo. Claro que sim, lançamento, né? Ele sempre me manda lançamento do dia pra mim tocar aqui no Bailanta. Musical São Francisco, de bike a BMW. Vamos curtir juntinhos? Bora lá?

essa música da Loreni Maria Kunz me pediu, linda como sempre, né, do Zé Moraes. Paulo André Kuhn também na sintonia. Vamos rodar essa aqui pra ele, ó. E lá pra turma que tá na companhia. Bora lá!

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1: Olá, meu amigo, olá, minha amiga ouvinte. Que bom que estamos juntos para este momento de oração. Fim de tarde, quinta-feira. Eu sou o Padre Ezequiel e estou com você para rezar. A palavra que inspira nesse momento é a seguinte: seja ouvinte da boa palavra. Dela sempre brotará um sentido novo para a vida. Meditemos.

0: Rezemos juntos. O anjo do Senhor anunciou a Maria, e ela concebeu do Espírito Santo. Ave Maria, cheia de graça, o Senhor é convosco, bendita sois vós entre as mulheres, e bendito é o fruto do vosso ventre, Jesus. Santa Maria, Mãe de Deus, rogai por nós, pecadores, agora e na hora da nossa morte. Amém. Eis aqui a serva do Senhor, faça-se em mim segundo a vossa palavra. Ave Maria, cheia de graça, o Senhor é convosco, bendita sois vós entre as mulheres, e bendito é o fruto do vosso ventre, Jesus. Santa Maria, Mãe de Deus, rogai por nós, pecadores, agora e na hora de nossa morte. Amém. E o Verbo se fez carne e habitou entre nós. Ave Maria, cheia de graça, o Senhor é convosco, bendita sois vós entre as mulheres, e bendito é o fruto do vosso ventre, Jesus. Santa Maria, Mãe de Deus, rogai por nós, pecadores, agora e na hora de nossa morte. Amém. Rogai por nós, Santa Mãe de Deus, para que sejamos dignos das promessas de Cristo. Oremos. Derramai, ó Deus, a vossa graça em nossos corações, para que, conhecendo pela mensagem do anjo a encarnação do vosso Filho, cheguemos por sua paixão e cruz à glória da ressurreição. Por Cristo nosso Senhor. Amém. E agora sobre você, a bênção de Deus. O Senhor esteja convosco, Ele está no meio de nós. Por intercessão de Nossa Senhora, desça sobre você, sobre a tua casa, sobre a tua vida, sobre a tua saúde, sobre o teu trabalho, a bênção de Deus. Em nome do Pai, do Filho e do Espírito Santo. Amém. Obrigado por estar conosco, um forte abraço para você e até amanhã.
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6: O sucesso toca aqui, né? 17:52. Hoje é com João Carlos Moirer, o Paradão. E vamos com essa, remexendo o passado. Bora?

Ai, eu tô indo embora. Antes agradeci, né, o João, nosso colega, João Carlos Mora, que fez o bailantão ontem pra mim. Muito obrigada mesmo. Isso aí. E vem ele com o... Ele fez o bailanta e ele chega hoje para fazer o paradão. Isto. E eu volto amanhã, se Deus quiser. Uma boa noite para vocês, fiquem bem, se cuidem todos, tá? E olha só, luz do meu rancho. Bora lá. Uma ótima noite para vocês. Beijo.

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2: 5:58.
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8: Olá, boa tarde, estamos chegando. Hoje é quinta-feira, dia 27 de agosto, né? É a última quinta-feira do mês de agosto, né? 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E o primeiro que me dá boa noite, já lá no Parecido deve estar escuro, boa noite, né? Boa noite, é hoje, amiga, é hoje, é claro que é hoje, né? Hoje, lá pelas 10 horas, nós vamos estar com a alma lavada, seu José Silvério Raido. Pode acreditar que vai dar certo. 18:03, vem aí, Motinha.

são 18 horas 7 minutos. Se o Nildo Bassex meio rouco, por que será? Olha, amanhã é sexta-feira e vai ter espetinho do Bar do Passarinho. Vai ter espetinho amanhã a partir das 4 horas da tarde. Espetinho de coração, espetinho de carne de gado, espetinho de carne de porco e espetinho de carne moída. R$10 o espetinho. Tudo isso amanhã lá no Bar do Passarinho. Um abraço pessoal lá que com certeza está me ouvindo aqui. Aliás, no Bar do Passarinho é como o Bar do Bariga, muitos bares aí. E fica o dia inteiro sintonizado na Nova Salvador FM, de manhã até de noite. Um abraço a vocês que estão jogando carta aí. Um abraço ao meu amigo Schmidtão, meu amigo Erivaldo, a Vonde e todos vocês que estão aí no Bar do Passarinho curtindo.

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1: Vamos lá, em Salvador do Sul, 18 horas, 12 minutos. Nosso abraço pessoal lá, Ouro do Sul, aí o Ricardo Hermes e toda a galera que trabalha aí na Ouro do Sul. Hoje de manhã estive lá na Ouro do Sul, né? E ó, atunado de gente, o atunado, o cheio de gente lá na Ouro do Sul hoje de manhã. Que legal, fico feliz por isso, né? Olha, amanhã começa em todas as rádios a propaganda eleitoral obrigatória e gratuita. De manhã das 7h25 e do meio-dia ao meio-dia 25 na rádio, né? Das 7 às 7h25 e do meio-dia ao meio-dia 25. Isso é para todo mundo desligar o rádio, né? Vai dizer que não, é para todo mundo desligar, né? Tá louco, tem que aguentar isso até o começo de outubro, é bucha. Mas a gente tem que cumprir com a lei, né? E a lei vale para todos. Tá chegando aí, Bandinhas do Sul, Castelo de Amor.

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2: Vamos lá, estamos apresentando o Paradão da Nova Salvador. Amanhã o Cléo estará aqui às 18 horas. Hoje ele foi lá pro Beira Rio, isso mesmo. Colorado de fé foi no jogo hoje. Os gremistas, que já estão tremendo as perninhas, pode ficar bem pior hoje pelas 10 da noite, né? Pode, não diz que vai, pode, né? E pode ser que hoje à noite vem chuva. Há previsão de chuva para Salvador do Sul e a região hoje à noite, né? Que coisa! 7:20, quero te encontrar.

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1: Vamos lá, 18 horas 24 minutos. Atenção, às 8 horas hoje tem Grenal, né? É hoje, às 8 horas da noite, tem Grenal. E quem não tem, né? Amazon Prime vai ficar sem ver o Grenal. Tem que ter a Amazon Prime, né? Eu olhei agora no celular e o único canal que vai passar é no Amazon Prime, né? Pra quem tem Sky, é lá pelo número 380, 382, é a Amazon Prime. Lá vai passar o Grenal hoje à noite. Vamos lá, então. Tá chegando aí, Bandinhas do Sul, Ana Joaninha. Você vai...

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1: Vamos lá, em Salvador do Sul, 18 horas 29 minutos, 9:20, minuto a 6, né? Bom dia pra você, obrigado pela companhia na Nova Salvador FM 87.5. Danilo Despezel tá falando comigo aqui, né? No WhatsApp. Vou escutar, Danilo, já vou escutar e vejo que o senhor está querendo, né? Oh, tem gente achando que eu armei uma joaninha, deve ser para a Morenosa. Sei lá, não tive essa sorte ainda na minha vida de armar uma morena, só pintou loira. E as últimas que eu armei, tudo chato, é verdade. Olá, Beni e Carlos Lourenço, aí no Moro Bela Vista, sou prefeito, é a primeira dama do Moro Bela Vista na nossa companhia. Um abraço, pessoal, do bar de Lancheria Três Marias. Alô, Bariga. Alô, meu amigo Col. Alô, Dona Maria. Obrigado pela companhia na Nova Salvador FM. Tá chegando aí. A carne é fraca. E vou dizer, e como é fraca? Não é fraca pra mim, ó.

Vamos lá, em Salvador Sul, 18 horas 34 minutos, 18h34. Vou repetir, a previsão é que dê chuva essa noite. É. Lá na, no Beira Rio, acho que vai dar uma chuva de gols pro lado vermelho. Acredito que vai dar isso, né? Vamos lá. Vou mandar uma música aí pros gringos. Os gringos que ouvem o meu programa, Sintoniza Nova Salvador, né? Os gringos são avião. São avião, né? É, os gringos são bucha, né? Primeiro vem aí João e Maria, depois vem Gringa Bela. Os gringos gostam também de gringa, não é só de alemoa, não. Olha só.

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1: Muito bem, 18 horas 41 minutos, Filonóides Menino de Cima. Olha, o Loivo hoje de manhã foi muito feliz na postagem, na mensagem que ele botou hoje de manhã. E vale para muita gente, vale para muita gente. Toda tempestade passa. O importante é continuar caminhando, mesmo quando o céu parece escuro. O passado ensina, o presente fortalece e o futuro recompensa quem persevera. Você é mais forte do que imagina e mais capaz do que acredita. Pode ter certeza que é um pensamento legal e positivo. Aliás, nós ouvimos a música Gringa Bela há pouco, né? Do Brilhação. Agora vamos ouvir uma, porque os gringos não gostam só das gringas. E as alemoas não gostam só de polenta, né? Mas adoram um polenta por aí, né?

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4: Muito bem, reta final do Paradão da Nova Salvador, que tem o apoio hoje, como tem sempre, né? 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Eu vou ficando por aqui, amanhã o Cléo estará aqui ao 12:30 com o debate esportivo e amanhã às 18 horas ele volta com o Paradão da Nova Salvador. Colorados, fé! Hoje vai! Hoje tem que ir. E eu tô indo porque já está na hora de eu ir. Fui!

0: Sista na melhor. 7:30.
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0: Olá, amigo. Olá, amiga. Sou o pastor Ezequiel Schacht. Esse é o Gotas de Felicidade. O livreto Palavras de Pedro nos fala sobre rancor e mágoas. 1 Pedro 4:8. Acima de tudo, amem sinceramente uns aos outros, pois o amor perdoa muitos pecados. Quantos de nós vivemos descontentes, tristes, cheios de mágoas? Quantos de nós precisamos perdoar alguém ou ser perdoados? Às vezes carregamos uma dor profunda gerada por nosso erro ou por de outra pessoa. Essa dor e tristeza vão se corroendo e tirando nosso ânimo de viver. Sem nos dar conta, vamos adoecendo e a nossa enfermidade, nela, somos consumidos pela mágoa. O que faltou? Amor sincero, perdão e humildade? E como sair dessa situação? Reconhecer essa realidade é o primeiro passo. O segundo é reconhecer o amor e o perdão oferecidos em Jesus Cristo. Amor e perdão que libertam e transformam. Cheios desse amor, somos capazes de perdoar, ser perdoados e também reconhecer nossas falhas na caminhada. Sustentados por esse amor, conseguimos seguir em frente com menos dor e mágoas. Ore comigo. Deus da vida, dá-me teu perdão, para que transformado eu possa perdoar. Amém. Que a bênção do Todo-Poderoso Deus, Pai, Filho e Espírito Santo esteja sobre você. Amém?
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1: 7:29.
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1: Oito horas, dois minutos.
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0: 8:32.
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